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2: 6 horas.
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8: 6h04 no coração do Brasil. Acompanhe agora a previsão do tempo para esta terça-feira.
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10: A previsão do tempo para a região centro-oeste nesta terça-feira é de pancadas de chuva acompanhadas por trovoadas isoladas no sudoeste e pantanais de Mato Grosso do Sul. Possibilidade de chuva nas micro-regiões de Aripuanã e Alta Floresta, no Mato Grosso. No Distrito Federal e em Goiás, tempo aberto e sem previsão de chuva. Entre as capitais, a temperatura mínima prevista é de 12 graus em Goiás. Já a máxima pode chegar a 33 graus em Cuiabá. A umidade relativa do ar varia entre 25% e 90%. As informações são do Instituto Nacional de Meteorologia. Sophie Stein, o tempo e a temperatura.
8: 6h05, o tempo e a temperatura para o dia de hoje, para toda a região centro-oeste. Semana da Pauta Verde 2026 prioriza processos ambientais em Mato Grosso, um tema muito importante. O Poder Judiciário do Estado participa da Semana da Pauta Verde 2026, uma mobilização nacional promovida pelo Conselho Nacional de Justiça, o CNJ. A iniciativa busca dar mais celeridade ao julgamento de processos ambientais. Vamos a mais detalhes neste momento.
11: Entre os dias 8 e 12 de junho, o Poder Judiciário de Mato Grosso participa da Semana Pauta Verde 2026. A mobilização acontece em todo o Brasil e é promovida pelo Conselho Nacional de Justiça para dar prioridade ao julgamento de processos ambientais. E neste ano, o foco está na gestão de resíduos sólidos, especialmente em ações relacionadas à regularização de lixões e aterros sanitários. Durante a semana, o Complexo dos Juizados Especiais em Cuiabá concentrará esforços para impulsionar demandas ambientais e estimular soluções consensuais para os conflitos. A iniciativa busca dar mais celeridade às demandas, estimular soluções consensuais para os conflitos e fortalecer a atuação do judiciário na promoção da sustentabilidade e da proteção ao meio ambiente. Para o coordenador do Núcleo de Sustentabilidade do TJ de Mato Grosso, desembargador Rodrigo Roberto Curvo, a Semana da Pauta Verde fortalece o papel do Poder Judiciário na busca por respostas efetivas aos desafios ambientais. Outra ação de destaque na semana de mobilização será a edição especial do projeto Interligue Já. Iniciativa desenvolvida pelo Núcleo Permanente de Métodos Consensuais de Soluções de Conflitos e pelo Centro Judiciário de Soluções de Conflitos Ambiental, em

0: cooperação com instituições públicas e a concessionária Águas Cuiabá, para estimular a interligação de imóveis à rede pública de esgoto e fortalecer a solução consensual de demandas relacionadas ao saneamento básico. O mutirão completará 546 procedimentos pró-processuais de conciliações voltadas à regularização sanitária e ambiental de imóveis ainda não conectados à rede coletora disponível. Por meio do diálogo, da orientação técnica e da construção de acordos, além de evitar a judicialização de ações coletivas, a adesão voluntária dos moradores previne impactos que atingem diretamente a saúde pública, a qualidade dos recursos hídricos e a proteção do meio ambiente. De Brasília, Sérgio Pastor.
1: Obrigado ao Sérgio Pastor, direto de Brasília, trazendo informação, e essa informação precisa. Daqui a pouco, às 7h30 da manhã, na edição do Liberdade News, o médico veterinário do INDEA, Francisco Souto, estará abordando sobre o encerramento da campanha de estoque de rebanho. Portanto, todos os pecuaristas, produtores, é de suma importância fazer o dever de casa bem feito. E, nesta ocasião, às 7h30, o Souto do INDEA será entrevistado abordando este assunto tão importante. Atenção, doadores de sangue. Dia 13 de junho, portanto, neste sábado, você é o convidado especial para entrar em campo e assim fazer parte da seleção de doadores de sangue. Uma única doação pode ajudar a salvar até 4 vidas e fazer toda a diferença para quem precisa. Doe sangue, doe vida. A partir das 7h30 da manhã de sábado, o encerramento será às 16h30 na UCT, Unidade de Coleta e Transfusão de Sangue de Água Boa. Vista a camisa da solidariedade e ajude a manter esse time campeão em ação. Doe sangue, doe vida. Bom dia.
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meus amigos, 6 horas e 22 minutos, tropas de boiadas a passar, vai, vai, ô moda boa, hein? Pedro Paulo e Tião Lourenço, tropas e boiadas, vai, saudade antiga, vai levar, dá um aperto no coração, hein? Saudade.

0: Quem já morou na roça, quem já trabalhou, lidou com o gado, bom dia. Quem tem um pouco da essência no sangue, a essência da nossa cultura brasileira, do nosso sertão. Ouvimos também Princesa e Paloma, Tabuleiro da Vida, João Mineiro e o Marciano, Papel Diamante. Eu volto já já, hein?
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1: Rádio Liberdade FM informa a hora certa.
6: 6:23.
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3: Bom dia!
4: Meus queridos, daqui a pouquinho, às 6:45, vai ter o programa Café com o Prefeito. Daqui a pouquinho, viu? Às 6:45 em seu rádio. Seguimos com mais por aqui. Eu estou acompanhando a CNN nesse momento, o CNN Brasil, noticiário pela manhã, que faz uma viagem pelo Brasil e o mundo. E é muito importante começar o dia já bem informado. 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

0: 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Um bom dia a toda a equipe, o nosso abraço especial. Alô, comissão organizadora da grandiosa Espovalha, Espovalha que se aproxima, gente. Deixa eu, falando em Espovalha, deixa eu trazer aqui uma trilha sonora que lembra a Espovalha, viu? São duas trilhas que lembram a Espovalha. Você recorda, ó? Olha só essa trilha aqui, ouça aí, ó. Já quero que em nome da comissão organizadora, em nome do Vando Luna, da Vanessa, de toda a equipe, falar sobre os patrocinadores. Vamos lá, sobre categoria. Patrocinador Ouro, Construtora Rocha, Senar Mato Grosso, Mônaco Diesel e Mônaco Veículos Fiat. Patrocinadores Prata, Qualidade Prata, Abrix Agro, Assolambe Engenharia, Ava Bioenergia, Boa Telecom, Cerâmica Casa Nova, Clebinho Comunicação Visual, Desbrava Ford e Desbrava BYD. Fala Mansa, Flávio Auto Center, Ideal Materiais de Construção, Imobiliária Zandoná, do nosso amigo Enio Zandoná, a Juriscom Contabilidade, MT Super, MT Paz, Pesque e Pague, MT Pneus, Grupo MT, 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Portanto, são essas as empresas que alicerçam a nossa grandiosa Espovale. Contagem regressiva, você é o convidado especial para marcar presença no 0800, ninguém vai pagar nada e vai ouvir o show deles aqui, ó.
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0: João de Souza e Bonifácio, Duelo da Paixão, nós é Simprão.

0: Obrigado, gente.
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2: Hora certa em Água Boa, a cidade que mais cresce em todo o Vale do Araguaia.
1: 6 horas e 35 minutos.
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0: moda boa essa, viu? Ai, Goiânia véia.
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0: Orival e Siriano, Orival, Siriano e Sansão, Avenida Goiás é o nome da canção, aqui em seu rádio. A boa música sertaneja você ouve, já começa o dia de bem com a vida aqui na sua Liberdade FM, viu? Atenção, atenção para as vagas de trabalho que eu trago agora, gente. Atenção, você que está desempregado, fique atento, ó. Tem vagas lá no Cine, atenção, vagas para ajudante de almoxarife, tem vagas para repositor, tem vagas para empregada doméstica, operador de caixa meio período, operador de empilhadeira lá em Nova Nazaré, auxiliar operacional de logística, cozinheira geral, consultor de vendas, emendador de fios, atendente de padaria, mecânico de manutenção de equipamento de mineração, maqueiro de hospital, assistente administrativo, armazenista, dentre outras vagas. A relação é vasta. Cabe a você, meu querido, passar no Cine e buscar atendimento, hein? Gente, neste fim de semana vai acontecer o leilão Direito de Viver em prol do Hospital de Amor de Barretos. Então, você que ainda não comprou o seu almoço, a sua ficha para o almoço, você pode entrar em contato comigo aqui na emissora, viu? Pode entrar aqui em contato comigo através do 3468-1200, é o WhatsApp da rádio, ou através do meu mesmo, 99601-0477, tá bom? 96010477 ou 3468-1200, que é o WhatsApp da rádio. Você vai comprar a sua ficha do almoço por apenas R$50 e vai ganhar a cartela para concorrer no bingo de uma moto zero quilômetro. Já imaginou? Que barbada essa, hein? Que façanha. Você compra por R$50 a cartela e concorre a uma bis zero quilômetro através do bingo. Pode voltar para casa motorizado. Parabéns, comissão organizadora, trabalhando com muito afinco para realizar este evento à altura, e assim será, com as graças de Deus e ajuda do povo de Água Boa, viu? Do povo de Água Boa, que é um povo solidário. Eu já vou buscar agora os apoiadores, na sequência vem o Minuto, aliás, perdão, vem o programa Café com o Prefeito, Café com o Prefeito, onde o executivo evidencia as suas ações, trabalhos e também das respectivas secretarias. Na sequência.
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4: 6:41.
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2: 6:43.
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6: Bom dia, Água Boa. Está começando mais uma edição do Café com o Prefeito. O nosso encontro semanal com informação, prestação de serviço e as principais notícias do município. E hoje você vai saber sobre o avanço das obras da Avenida Lindemeyer, a visita da equipe do IBGE Água Boa, a campanha Junho Vermelho de doação de sangue, vacinação nas escolas da zona rural, conquistas no esporte e todos os detalhes do Arraiá Coração do Brasil e da Festrilha, que começa nesta semana. Então prepare o cafezinho e fique com a gente.
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6: E para abrir o programa de hoje, recebemos o prefeito de Água Boa, doutor Mariano. Prefeito, seja muito bem-vindo ao Café com o Prefeito.
7: Bom dia, Cris. Bom dia a todos que nos acompanham. Mais um programa Café com o Prefeito. É sempre um prazer estarmos aqui falando as notícias de Água Boa.
6: Doutor, vamos começar falando de uma obra muito importante para o desenvolvimento da nossa cidade. As obras da Avenida Lindemeyer seguem avançando e, além de melhorar a mobilidade urbana, a região também vai receber uma unidade do IFMT. Como o senhor avalia esse momento e a importância desse investimento para Água Boa?
7: Exatamente, então muito feliz, continuação, né, da Avenida Lindemeyer em direção à central de triagem de lixo, ou seja, a gente tá fazendo essa avenida que vai, tá sendo construída em frente ao Instituto Federal do Mato Grosso, essa grande obra aí que a gente conseguiu junto ao governo federal, então vamos fazer a avenida em frente à instituição IFMT e essa avenida que vai até a central de triagem de lixo, onde, né, teremos aí a questão da reciclagem de lixos, temos também a questão da usina solar, então temos obras importantes, fundamentais aí à nossa população. Então, a Avenida Lindemeyer, mais uma grande obra estruturante, ligando a nossa cidade, ligando em direção ao Val dos Gaúchos, né? Onde que foi o início da nossa cidade de Água Boa. Então, a gente sabe da importância dessa avenida, sabemos da importância também da estrada Val dos Gaúchos. Temos já um projeto protocolado também para fazermos o levantamento dessa estrada. Então, é muito importante que a gente dê condições aí de mobilidade para que as pessoas possam se locomover da melhor maneira possível e também sempre fazendo ruas, avenidas estruturantes, assim como fizemos a Xingu, Rota do Leite, Perimetral, entre outras, que a gente está construindo. Então, Avenida Lindemeyer, mais uma grande obra que vai ajudar no crescimento da nossa querida Água Boa.
6: Doutor, Água Boa recebeu a visita da equipe do IBGE recentemente para fortalecer uma parceria importante com o município. E aproveitando o assunto, é importante orientar a população sobre as pesquisas que serão realizadas. Explique para os moradores por que é tão importante participar, doutor.
7: Então, muito importante termos sempre essa parceria com o IBGE, essa instituição aí que completa 90 anos, trabalhando com dados, pesquisas, estatísticas. Então, a gente tem aí o Rafael frente à nossa agência aqui de Água Boa, junto com os colaboradores, que não mede esforços para trazer as informações, os dados sobre a nossa cidade. Então é muito importante, né, toda a população ajudar, né,

0: transmitindo aí as informações necessárias. Agora eles têm um trabalho muito importante junto à questão de saúde, procurando aí verificar quais são as principais problemáticas, quais são as necessidades da nossa cidade, e através desses dados, dessas estatísticas, desses estudos, a gente vai poder trabalhar para poder resolver esses problemas em relação à questão de saúde. Eles também, o IBGE está fazendo, vai fazer um trabalho junto à questão da nossa produção agrícola, né? Então, a gente procurar aí saber como que tá os dados da nossa safra, também ajuda muito até para a gente poder atrair cada vez mais empresas, empreendimentos para nossa cidade. Então, a gente tendo informação de maneira correta, a gente pode utilizar ela para que a gente consiga trazer cada vez mais melhorias. Então, avisar aí toda a população, assim como o IBGE fez o censo de Água Boa, por exemplo, né, para quem não sabe, através do número de habitantes, a prefeitura recebe, né, um recurso, né, o FPM, uma participação sobre os municípios. Então, é muito importante a gente saber, assim como a população atual, de maneira correta, que ajuda a trazer mais recursos para nossa cidade, para que a população saiba também que eles vão estar fazendo esse trabalho, né, de pesquisa junto à área da saúde. É importante a gente procurar aí conversar, né, com os entrevistadores, o IBGE, da maneira mais correta possível para a gente poder aí trazer essas informações e trazer a solução dos problemas.
1: Vale lembrar que os pesquisadores estarão uniformizados, com crachá contendo QR Code para confirmar a identidade deles e também utilizando o aparelho eletrônico para registrar as informações. Os dados coletados são fundamentais para auxiliar no planejamento de políticas públicas, especialmente, desta vez, na área da saúde. E, doutor, o final de semana também foi bastante movimentado. Tivemos o campeonato de beach tênis e o tradicional Grenal, eventos que mobilizaram atletas, torcedores e toda a comunidade. Como o senhor avalia essas iniciativas que fortalecem o esporte e a integração da população?
0: Parabenizar, então, o secretário Eric e toda a equipe do esporte por mais um grande evento. Então, tivemos nesse final de semana a competição de beach tênis, categorias masculino, feminino, bem como categoria mista. Então, tivemos aí muitos competidores aqui de Água Boa e de toda a região. Um momento muito importante onde que a gente pode, através do esporte, ajudar, né, com que as pessoas tenham uma saúde cada vez melhor. Também através do esporte, das competições, a gente tem momentos de lazer, momentos de diversão, momentos entre famílias, né, que lá estiveram prestigiando esse grande evento. Então a gente fica muito feliz aí pelo sucesso que foi e continuamos aí trabalhando, né, em todas as categorias, todas as modalidades de esporte para ajudar a desenvolver o esporte aqui em Água Boa. Parabenizar também nesse último final de semana, tivemos mais um grande evento lá do Contini, tivemos aí o Grenal, né, disputado e com a participação dos ex-jogadores Dinho do Grêmio e Arley do Inter. Então tivemos aí uma grande festa, parabenizar pela organização, pelo Contini, todos aquelas pessoas que ajudaram, que lá estiveram participando. Foi mais um momento aí de alegria, diversão. Pena que o Grêmio perdeu essa vez, né? 8-5. Infelizmente eu não pude participar, mas vamos continuar aí com as brincadeiras, né? É importante aí. Ano que vem vamos ver se a gente recupera, né, os gremistas aí de plantão. Mas para que a gente tenha sempre aí grandes eventos, grandes jogos, a gente precisa então da participação das pessoas e contamos aí sempre com todos vocês prestigiando o esporte, prestigiando momentos de alegria e diversão dentro da nossa querida Água Boa.
1: E para encerrar nosso bate-papo, nesta quinta-feira começa uma das festas mais aguardadas do ano, que é o Arraiá Coração do Brasil. Deixa um convite especial para a população participar conosco, doutor.
0: Convidar então toda a população a partir dessa quinta-feira agora, para que todos, né, participem lá ao lado do ginásio de esportes do nosso Arraiá Coração do Brasil. Vamos ter aí grandes apresentações, a participação das nossas escolas, dos nossos estudantes, alunos e também do Festrilha. Então vai ser com certeza um final de semana muito intenso, muito agitado. Teremos aí grandes momentos de diversão, alegria. Então a gente conta aí com a participação de toda a nossa comunidade. Um abraço a todos e espero vocês lá.
1: Muito obrigado pela participação.
0: Obrigado, Cris. Obrigado a todos que estiveram nos acompanhando e mais um programa Café com o Prefeito. Desejo a todos uma excelente semana.
1: E você que está nos ouvindo, continue sintonizado, porque agora vamos para mais um giro de utilidade pública.
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1: E E hoje, aqui no Café com o Prefeito, recebendo a presença especial do nosso vice-prefeito, Ari Zandoná. Bom dia, Ari.
3: Bom dia, tudo bem? A todos vocês, o nosso muito bom dia, população de Água Boa. Nós estamos aqui para conversar um pouco sobre as nossas estradas.
1: Ari, conta pra gente como estão os andamentos das obras nas estradas rurais.
3: Recentemente, nós terminamos uma estrada, fizemos um levantamento na estrada da Fazenda Itaquerê até a Putri.

Filho saindo aqui no Darcy Ramalho, onde é que são todo levantamento, que ali tem um fluxo muito grande de veículo, que vem de toda aquela região, e era necessário fazer o levantamento. Graças a Deus está pronto. E agora a gente está iniciando as obras aqui de pavimentação da ABC, né? Está trabalhando. E com certeza, né? Tem muitas estradas que a gente tem que ser arrumada, né? E a gente vai fazendo as que tem mais prioridade aí. Nós vamos trabalhando, continuando o serviço, que é importante nessa época aí.

0: precisa de dinheiro para fazer essa estrada e outras que tem demandas aí que é necessário fazer o levantamento.
1: Então, muito obrigado, Ari, pela participação aqui conosco.
0: Obrigado a você aí e um bom dia a todos.
1: A Unidade de Coleta e Transfusão de Água Boa, UCT, realiza no próximo sábado, dia 13 de junho, o Dia D de doação de sangue, em alusão ao Junho Vermelho. E aproveitando o clima da Copa do Mundo, a campanha está convocando a população para entrar em campo e fazer parte desse time de doadores. Quem explica melhor é a enfermeira responsável pela unidade, Odeni Périgo.
2: Bom dia, Cris. Bom dia a todos os ouvintes. É isso aí. Dia 13, estamos esperando todas as pessoas entre 16 e 69 anos de idade, lembrando que os menores de 18 anos precisam de autorização dos responsáveis. Doar sangue é um gesto simples e salva vidas. Aguardando todos vocês nessa primeira campanha do ano em Água Boa. Temos duas campanhas ao decorrer do ano, sendo a primeira agora em junho e a segunda em novembro. Aguardamos todos vocês, das 7h30 às 16h30, para estar fazendo esse ato de bondade que salva vidas.
1: E o prefeito Dr. Mariano também reforça esse convite para que a população participe da campanha.
3: Avisar toda a população, né, que nos ajude, é muito importante, doando sangue, a gente está ajudando a salvar vidas. Então, esse trabalho, né, que o secretário Matheus, junto com toda a sua equipe, vem desenvolvendo, é fundamental que tenhamos aí a participação da nossa sociedade, das pessoas doando, ajudando. Eu, como prefeito, como médico, sempre falo que sei mais que ninguém da importância, né, que é a doação de sangue, né? Então, muitas vezes, pacientes graves, pacientes que têm problemas crônicos de saúde, ou até mesmo questão de emergências, um traumatismo, um acidente que ocasiona uma hemorragia e precisa aí do sangue, e a gente tendo aí esse estoque, a gente consegue manter e salvar muitas vidas. E convido a todos para que façam, né, a doação. É um momento muito importante e que vai, com certeza, ajudar aí a salvar muitas vidas.
1: A Escola da Coluna segue transformando vidas em Água Boa. O projeto da Secretaria Municipal de Saúde oferece atividades voltadas à prevenção e tratamento de dores na coluna, promovendo saúde, qualidade de vida e bem-estar para centenas de participantes. Quem explica é a fisioterapeuta Rosana Peroso.
4: A Escola da Coluna, hoje eu posso dizer que é o meu filho preferido, tá? É um projeto que eu desenvolvi com muito amor para atender a demanda que vinha dos postinhos, da reabilitação. Hoje a gente trabalha atendendo toda a população de todas as idades e nós trabalhamos com o método Pilates, que é a minha especialidade, é o que eu sei fazer e é o que eu gosto, que eu faço de melhor aqui com eles e é o que tem maior resultado. Nós trabalhamos dores, postura, tratamento, prevenção. Estamos de acordo com o SUS buscando promoção de saúde, reabilitação e melhora na qualidade de vida.
1: No esporte, no último fim de semana em Nova Chavantina, as equipes Juventus das escolinhas esportivas da prefeitura, na categoria 2012, conquistou o título da terceira Supercopa Miro de futebol. Parabéns aos atletas e aos professores Amós e Francisco Neto pelo excelente trabalho desenvolvido com nossos jovens talentos. E as boas notícias do esporte não param por aqui. No futsal, a equipe sub-13 de Água Boa conquistou um importante resultado no campeonato estadual da modalidade realizado em Cáceres, encerrando a competição entre as 8 melhores equipes de Mato Grosso. O professor Alexandre Tosta fala sobre essa experiência e o desempenho dos nossos atletas.
5: Olá, aqui é o professor Alexandre Tosta, responsável pelas seleções de futsal masculino do município de Água Boa, da prefeitura. A gente, no último final de semana, a gente esteve em Cáceres, né, com o apoio da prefeitura, Secretaria de Esportes e da nossa associação CBF. A gente participou do estadual sub-13 na cidade de Cáceres, uma competição muito forte, muito nivelada, aonde dá vaga para o Campeonato Brasileiro do ano seguinte. E a gente fez bons jogos contra Cuiabá, contra o time da casa de Cáceres, aonde a gente conseguiu a classificação para as quartas de finais, mas sendo superado nas quartas de finais, ficando entre as 8 melhores equipes do estado de Mato Grosso. Equipe jovem da nossa cidade, uma equipe com muito talento, que precisa competir, precisa ganhar experiência, e esse foi o intuito da gente participar, e com certeza tivemos um grande aprendizado, uma maturidade grande, aonde esses meninos vão com um futuro muito promissor, valorizada muito boa, de qualidade técnica, e que só tem a crescer com a participação nesse evento. Queria agradecer imensamente a Prefeitura Municipal, a Secretaria de Esportes e a nossa associação CABF, que dá todo o suporte para que a gente participe com tranquilidade dessas competições.
1: Atenção, moradores da zona rural. A Secretaria Municipal de Saúde realiza durante esse mês ações de vacinação nas escolas do interior do município. A técnica de enfermagem do Centro de

0: Organização Municipal no Estânia traz um recado especial para os pais responsáveis e a comunidade.
1: Informamos que, a partir do dia 9 de junho, terça-feira de 2026, a equipe do Centro de Imunização estará nas escolas do interior para a atualização da situação vacinal da população. Além dos alunos, todos os moradores da comunidade que estiverem com alguma vacina em atraso podem procurar a equipe na escola para conferir e atualizar sua caderneta de vacinação. Para os alunos da escola, é necessário apresentar, além do cartão de vacinas, o termo de autorização assinado pelo responsável. Participe e mantenha o cartão de vacinas atualizado.
0: E fique atento ao cronograma. Dia 9 de junho, na Escola Simone Ferreira da Silva Freitas, no PA Santa Maria, das 8 às 11h30 da manhã. No dia 10, na Escola Agrovila Central, no PA Jaraguá, das 8 às 11h30. No dia 11, na Escola do Campo Jandira, no PA Jandira, das 9 às 11. Dia 12 de junho, na Escola Bom Princípio, no PA Martins, das 9 às 11. E no dia 15 de junho, na Escola Professor Antônio Eduardo, no PA Serrinha, das 8h30 às 11h30 da manhã. Pais irresponsáveis, não esqueçam de enviar a caderneta de vacinação e também a autorização assinada para a atualização da situação vacinal dos alunos. E a contagem regressiva está chegando ao fim. Nesta quinta-feira começa o 6º Arraiá Coração do Brasil, uma das maiores festas culturais de Água Boa. Para falar sobre a programação, recebemos o secretário de Esporte, Cultura e Lazer, Eric Rodrigo. Eric, conta pra gente o que o público pode esperar deste ano.
2: Bom dia, Cris. Bom dia, ouvintes. O Arraiá Coração do Brasil está chegando. A grande festa acontece nos dias 11, 12 e 13 de junho. A nossa equipe está trabalhando a todo vapor para preparar tudo com muito carinho. O Arraiá já é uma tradição marcante em nosso município. E este ano, com a União Alfestrilha, o evento ganha ainda mais força cultural, trazendo grandes espetáculos de dança e teatro. Receberemos 8 quadrilhas juninas de Confresa, Porto Alegre do Norte, Nova Chavantina, Ribeirão Cascalheira, Pontal da Araguaia, Barra do Garças e a Pega Fogo de Água Boa, garantindo duas noites repletas de cultura, emoção e muita dança típica. Na quinta-feira, as escolas do município abrem a programação com apresentações que prometem encantar pais e familiares, e também apresentarão nas noites de sexta e sábado. Além disso, teremos uma praça de alimentação com muitas comidas típicas, uma decoração encantadora e grandes atrações musicais. Na quinta e sexta-feira, os shows ficam por conta de Léo Marques e Thaís Moraes. Já no sábado, encerraremos a festa com um grande estilo. Teremos Fabinho e Maurício. O Arraiá Coração do Brasil acontece no estacionamento do Ginásio Municipal Domingos Andorá, no bairro Universitário. E o melhor, a entrada é totalmente gratuita. Você e sua família são nossos convidados para viver momentos especiais e celebrar conosco essa grande festa cultural e das tradições juninas. Esperamos você lá.
0: E quem também está envolvida na organização deste evento é a Secretaria Municipal de Educação. E a secretária Cléria Wagner vai nos dar mais detalhes.

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1: O sol informa a hora certa.
3: 7:02.
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É, meus queridos, 7:07, após o programa Café com o Prefeito, nós damos continuidade com muito mais. A festa junina se aproxima, viu? Eu quero falar sobre a festa, já trazer uma musiquinha na sequência, porque agora eu já desejo a você um dia repleto de coisas boas, uma terça-feira esplêndida. Hoje é dia 9, gente, que bênção, que maravilha. É mais um dia que ganhamos de presente do nosso Criador e já estamos aptos para mais uma oportunidade. Esta semana não tem feriadão não, viu? Ou ponto facultativo. Esta semana é semana de muito trabalho, de muitos afazeres. Lembrando que a próxima pausa para Água Boa dar uma descansada

0: vai ser dia 13 de julho, na segunda-feira, após a Expovale. A Expovale começa dia 9, vai até o dia 12, no domingo, aí dia 13 vai ter a pausa, onde ninguém trabalha, em comemoração ao aniversário de Água Boa. E nesta data vai ser feriadão municipal. Água Boa completará 51 anos de história, uma bela história, a força da sua tradição, é isso mesmo, a força da sua tradição. Em 2026, Água Boa completa 51 anos de história, trabalho e desenvolvimento, gente. Mais do que uma data comemorativa, este ano é um momento para reconhecer a trajetória de um povo que contribuiu com coragem e união. Um dia muito especial para todos nós, viu? Para todos nós, porque marca o desenvolvimento de uma cidade no Vale do Araguaia, a capital do Vale do Araguaia, nossa querida Água Boa. Parabéns a cada um que já está pronto para mais um dia de trabalho. Se Água Boa é destaque, se Água Boa é sucesso, é graças a você. É isso mesmo, você que está na sintonia. Cada um que aqui reside contribui de forma árdua para o desenvolvimento e o crescimento da nossa querida Água Boa. 51 anos de história, tradição que nos une, futuro que nos inspira. E temos muitas e muitas coisas boas pela frente, muitas e muitas conquistas para o município de Água Boa, cidade destaque, cidade que, sem sombra de dúvidas, é uma das melhores do estado de Mato Grosso. 7:10, a Expovale está chegando, gente.
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0: Valeu, Marco Brasil, filho. Eduardo Costa, começar de novo, ele que estará cantando, viu? Eduardo Costa, na sexta-feira, dia 10, no 0800, ninguém vai pagar nada.
2: Então a gente aguenta, mas desprezo não.
0: É, desprezo não.

0: É, meus queridos, 7:13, 7:13, Eduardo Costa, começar de novo. Eu já aproveito aqui e trago, evidencio neste momento a relação dos patrocinadores da nossa grandiosa Expovale, na qualidade de diamante, Help Internet. 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São essas as empresas que estão alicerçando financeiramente e moralmente a grandiosa Expovale. 7:16, e aí, como é que estão os preparativos? Já organizou aí a casa, está organizando a casa aos poucos, tem gente fazendo, no sábado eu falei com um parceiro, encontrei um parceiro, ele está vindo comprar um rolo de tinta, um rolo, né, que pinta as paredes, ele mesmo ia pintar a edícula da casa dele, aí eu mesmo vou pintar. É bom, eu gosto de fazer essa pintura, eu vou pintar, já comprei a tinta, vou dar um geral lá na edícula, já estava arrumando também a churrasqueira, porque os parentes vêm agora para o início de julho, vêm para o início de julho para a grandiosa Expovale. Tem muitas e muitas famílias que recebem parentes, amigos de outras regiões, que vêm para Água Boa, participar da Expovale. Uns ainda não conhecem, outros já vêm de tempo em tempo, isso é muito bom. Receber as pessoas na nossa querida Água Boa no período da Expovale.
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0: E você vai dançar muito nesse show aqui, ó, dos Barões da Pisadinha. Quem não sabe vai aprender, viu? Porque o ritmo é bom, viu? É no embalo.

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6: Rádio Liberdade FM informa a hora certa.
7: 7:21.
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Meus amigos, 7:23 aqui no Coração Sertanejo, 7:23 em sua manhã. Olha, eu já aproveito aqui para falar que hoje vai ter vacinação, viu? Tem vacinação, a vacinação segue nas escolas e aberta também a toda a população. A prefeitura informa através da Secretaria de Saúde que dará continuidade às ações de vacinação nas escolas da rede municipal durante o mês de junho. Hoje tem vacinação, sabe onde? Lá na Escola Municipal Professora Simone Fernandes, lá no PA Santa Maria, das 8 às 11. Amanhã, dia 10, vai ter vacinação na Agrovila Central, no PA Jaraguá, das 8 às 11:30. Dia 11, vacinação no Campo Jandira, lá no PA Jandira, das 9 às 11. Dia 12, sexta-feira, dia dos namorados, vai ter vacinação no PA Martins, lá na Bom Princípio, das 9 às 11. Dia 15, na segunda da semana que vem, vacinação no PA Serrinha, lá na escola, das 8 às 11:30. E você deve se vacinar, viu? Vacinar é proteger. Aproveite a oportunidade e vacine-se. Ninguém paga nada, é no 0800, hein? A fogueira está queimando, nós vamos encerrar a programação falando aqui da festa junina que vai acontecer neste fim de semana, meus queridos. Olha só de escutar essa moda que dá uma saudade das festas juninas, hein? Então, neste fim de semana começa a festrilha, vai ter quadrilha, vai ter arraiá na cidade de Água Boa. Isso mesmo, vem aí mais um arraiá para arrebentar a boca do balão. Lá no ginásio de esportes Domingos Andoná, que já começa a ser enfeitado, já começa a confecção dos adereços para assim deixar o evento típico para a grandiosa festa que se aproxima. Dia 11, 12 e 13, portanto anote aí, quinta, sexta e sábado, tá bom? Vai ter quentão, vai ter pinhão, vai ter cachorro quente, vai ter tapioca, vai ter bolo de milho, vai ter pamonha, vai ter tantas e tantas guloseimas, só de falar, eu que não tomei café da manhã até agora, só de falar já dá água na boca, hein? Esse evento tem como objetivo fortalecer os laços entre escolas, família e comunidade, além de incentivar a preservação das tradições culturais que fazem parte da identidade brasileira. Você é o convidado especial, hein? Aí dia 13, no sábado, encerra a festa junina. Aí no domingo, dia 14, todo mundo convidado para marcar presença lá no CTG, no leilão Direito de Viver, viu? Então, bom dia cidade, por aqui eu me despeço, que todos fiquem na santa paz de Deus. A gente finaliza a jornada ouvindo essa música do Caicai Balão. Bom dia! Lembrando que na sequência vem o Liberdade News. Hoje o entrevistado, como eu já falei anteriormente, é o médico veterinário Francisco Souto, falando sobre a campanha Destoque de Rebanho, um assunto importante. Atenção, pecuarista. Tchau, tchau, cidade. Beijão no coração.

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2: 7:31.
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0: 9 de junho de 2026. Em Água Boa, o dia amanhece com a temperatura amena. Sol com muitas nuvens durante o dia e períodos de céu nublado. À noite, também teremos muitas nuvens, mas sem possibilidade de chuva. O dia começa com a temperatura de 20 graus, chegando a 33. A umidade relativa do ar oscila entre a mínima de 35% e a máxima de 66%.
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0: 7:33. Flávio Dino acompanha Moraes e vota para tornar Emanuelzinho réu por calúnia e difamação. Polícia Federal mira desembargador afastado e deputado em nova fase de operação. Alerta na Expoquer. Secretaria de Saúde investiga uísque suspeito e teme risco de intoxicação durante a festa que aconteceu na semana passada. Mega apreensão termina com incineração de mais de meia tonelada de drogas em Porto Alegre do Norte. Ao vivo, o Liberdade News fala sobre a campanha Estoque de Rebanho que está chegando ao fim. Sobre o assunto, conversa conosco o médico veterinário do INDEA, Francisco Souto. Estes e outros destaques agora na edição do Liberdade News, que está começando.
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0: 7:34. Terremoto de 7,8 de magnitude atinge as Filipinas e causa mais de 30 mortes. O terremoto de 7,8 graus de magnitude que atingiu um local próximo à costa sul das Filipinas destruiu prédios e gerou alerta de tsunami no país e inclusive causou a morte de pelo menos 35 pessoas. Pelo menos 12 pessoas estão desaparecidas e 134 ficaram feridas, segundo as autoridades locais. O evento sísmico foi anunciado pelo Serviço Geológico dos Estados Unidos e aconteceu às 7:37 desta segunda-feira, horário das Filipinas, 8:37 de ontem, no Brasil. O sismo aconteceu no mar, a 35 quilômetros de profundidade, próximo à ilha meridional de Mindanao. Com isso, o Centro de Alerta de Tsunamis do Pacífico alertou para possíveis ondas nas próximas 3 horas nas Filipinas, na Indonésia, Palau, Taiwan e Papua Nova Guiné. Ainda de acordo com informações, o presidente das Filipinas determinou uma força-tarefa para prestar socorro e avaliar os danos do terremoto. 7:36, 7:36. Governo federal corta a verba do exército e causa suspensão do monitoramento das fronteiras. O contingenciamento de 4,3 bilhões no orçamento da defesa deste ano levou o Exército Brasileiro a suspender ontem operações de monitoramento nas fronteiras do país. As ações visavam o combate ao crime organizado. O valor total bloqueado pelo governo federal, cerca de 1,5 bilhões, eram destinados ao Exército. Esses recursos financiavam especificamente as operações em áreas de fronteira. A suspensão coincide com a decisão dos Estados Unidos de classificar as duas maiores facções criminosas do Brasil, PCC e Comando Vermelho, como organizações terroristas. O presidente Lula do PT é contrário a essa classificação. No entanto, as facções criminosas concentram grande parte da atuação nas áreas de fronteira. As atividades criminosas incluem o tráfico de drogas, o contrabando, o garimpo ilegal e o desmatamento. O Comando Militar da Amazônia e o Comando Militar do Oeste conduzem as ações naquelas regiões. Os territórios sob responsabilidade desses comandos fazem fronteiras com países produtores de cocaína e servem de rota de entrada para a droga no Brasil. A Operação Ágata destaca-se como a iniciativa mais conhecida nessas áreas. Neste ano, a operação apreendeu mais de 15 toneladas de drogas na região de fronteira. Isso na área da Amazônia. As ações também neutralizaram 62 dragas do garimpo ilegal e paralisaram 117 pausas. Olha, literalmente o país está caminhando a passos largos em direção ao buraco. Em direção àquilo que, sem dúvida alguma, o cidadão não quer.

é, acima de tudo, a falta de segurança e, ao mesmo tempo, a incerteza. Não temos um futuro garantido exatamente por ações deliberadas de um governo incapaz e incompetente. A ação de retirar recursos do Exército Brasileiro no mesmo momento em que os Estados Unidos declaram Comando Vermelho e PCC como organizações terroristas, o governo vai na contramão. E literalmente, prepare-se, porque se a questão da droga está em termos de descontrole, agora mais do que nunca sairá do controle por total. É evidente e é claro que, sem dúvida alguma, a consequência irá sobrecair ao cidadão. 7h38. Ministro Flávio Dino acompanha Alexandre de Moraes e vota para tornar deputado Emanuelzinho réu por calúnia e difamação. O ministro Flávio Dino acompanhou o relator Alexandre de Moraes e votou pelo recebimento da queixa-crime apresentada pelo ex-governador de Mato Grosso, Mauro Mendes, do União Brasil, contra o deputado federal Emanuel Pinheiro da Silva, o Emanuelzinho, do PSD. Com isso, o parlamentar poderá se tornar réu por 3 supostos crimes de calúnia e 1 de difamação. O julgamento ocorre em sessão virtual na primeira turma do Supremo Tribunal Federal, iniciado em 29 de maio e prevista para ser concluído exatamente nesta terça-feira, dia 9. Até o momento, apenas Dino apresentou o voto, seguindo integralmente o entendimento do relator. A ação foi proposta por Mauro Mendes após declarações feitas por Emanuelzinho durante entrevista concedida ao programa Roda de Entrevista, exibida pela TV Mais e transmitido simultaneamente pelo YouTube, ainda em maio de 2024. Na queixa-crime, o governador sustenta que foi alvo de acusações falsas relacionadas a crime de corrupção, desvio de recursos públicos, fraudes ambientais, venda de vagas para desembargador e suposta interferência em investigações policiais. Em seu voto, Moraes rejeitou a tese da defesa de que as declarações estariam protegidas pela imunidade parlamentar prevista no artigo 53 da Constituição Federal. Segundo o ministro, as manifestações foram feitas fora do ambiente do Congresso Nacional e não possuem relação direta com o exercício do mandato parlamentar. O ministro também entendeu que há indícios suficientes para o prosseguimento da ação penal. Conforme o voto, a queixa-crime descreve adequadamente os fatos e apresenta elementos mínimos que justificam a abertura do processo em julgamento. 7h41. Polícia Federal mira desembargador afastado e deputado em nova fase de operação. A Polícia Federal deflagrou na manhã de ontem, segunda-feira, a Operação Gemini para investigar suspeitas de venda de sentenças no Tribunal de Justiça de Mato Grosso. Entre os alvos estão o desembargador afastado Dirceu dos Santos e o deputado estadual Faisal Calil, do PL. Segundo informações, outras 6 pessoas também estão envolvidas. A ação é um desdobramento da Operação Sissames, que apura um suposto esquema de corrupção do judiciário, envolvendo venda de decisões judiciais e vazamento de informações sigilosas ligadas ao Superior Tribunal de Justiça. Os mandados cumpridos incluem buscas e apreensões, buscas pessoais e medidas de afastamento dos sigilos bancário, fiscal e telemático dos investigados. No entanto, conforme apurada pela mídia cuiabana, um dos alvos foi preso em flagrante durante o cumprimento das medidas judiciais. O motivo da prisão não foi divulgado. Além dos dois, outras 6 pessoas também foram alvos da Polícia Federal na capital. Os investigados poderão responder pelos crimes de corrupção passiva, advocacia administrativa e também lavagem de dinheiro. 7h42. Alerta na Expoquer. Secretaria de Saúde do município investiga uísque suspeito e teme risco de intoxicação durante o evento que terminou na semana passada. A Secretaria Municipal de Saúde de Querência intensificou as ações de monitoramento após a identificação de lotes de uísque que podem estar contaminados por metanol. O trabalho envolve o rastreamento de 15 lotes suspeitos, além da orientação à população e aos estabelecimentos comerciais sobre os cuidados necessários durante a investigação.
A preocupação das autoridades é ainda maior

0: devido à realização da Expocare 2026, evento que atraiu milhares de pessoas e aumentou significativamente a comercialização e o consumo de bebidas alcoólicas no município. Com o grande fluxo de visitantes, a Vigilância em Saúde reforça a importância de verificar a procedência dos produtos e, dessa forma, evitar o consumo de bebidas com origem duvidosa. A secretaria alertou também que qualquer pessoa que tenha adquirido bebidas pertencentes aos lotes investigados deve interromper o consumo imediatamente e procurar atendimento médico caso apresente sintomas como náuseas, vômitos, tontura, dor de cabeça, alterações na visão ou qualquer outro sinal de intoxicação. As investigações seguem em andamento para identificar a origem dos produtos e também garantir a segurança da população durante os dias subsequentes à Expocare e nos demais eventos realizados no município. 7 horas agora, mais 44 minutos, 7:44.
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0: Sete horas e 44 minutos, 7:44. A partir de agora, na edição do Liberdade News desta terça-feira, vamos ao quadro Entrevista em Foco. Recebemos o médico veterinário do INDEA, Francisco Souto, que destaca a fase final, basicamente o encerramento da campanha Estoque de Rebanho. Nobre amigo Francisco Souto, bem-vindo, bom dia.
2: Bom dia, Junei, bom dia a todos rádio ouvintes da Rádio Liberdade. E mais uma vez, obrigado pela oportunidade de repassar, né, nossos trabalhos e dessa vez falar um pouco sobre a fase final da campanha de estoque de rebanhos.
0: Muito bem. A título de contextualização, a campanha de atualização de estoque de rebanho é uma ação obrigatória realizada pelos órgãos de defesa agropecuária, como por exemplo o INDEA, para contabilizar assim e atualizar os dados dos animais criados nas propriedades rurais. Ela serve para garantir a segurança sanitária e planejar políticas para o setor. Lógico que nós tivemos um período aí de ação para os produtores e basicamente essa campanha se encerra amanhã, dia 10. Qual é o quadro atual da campanha de atualização de estoque de rebanho?
2: Pois é, Ginei, você falou muito bem aí, né, a necessidade, né, a obrigatoriedade da campanha, que serve principalmente para atualização dos nossos cadastros, para serviços de políticas públicas, mas principalmente para o órgão de defesa saber atuar no caso de ocorrência de algum foco, né? Nós fica muito mais fácil a gente saber quais propriedades contêm as espécies animais do que você sair às cegas pesquisando. Sim. Durante um evento. Mas respondendo sua pergunta, eu costumo dizer que o brasileiro gosta de viver perigosamente, né? Deixando tudo para a última hora. Mas hoje amanhecemos o dia, né? Faltam 2 dias só, hoje e amanhã. Faltam 56 propriedades. Falamos de água boa. De um total de 1.008 que começamos, estamos finalizando agora, faltando 56 propriedades. Praticamente todos os produtores foram informados, que hoje, através dos meios de comunicação, principalmente o WhatsApp, temos vários grupos de WhatsApp, então a gente faz um trabalho de divulgação. E acredito que
0: isso ajuda.
2: Ajuda demais, né? E acredito que está todo mundo informado. A questão é que o brasileiro gosta mesmo de deixar para a última hora, né?
0: Quem precisa declarar?
2: Obrigatoriamente todos os produtores que possuem bovinos.
0: Certo.
2: Né? No caso de suínos e aves, a obrigatoriedade é para aquelas propriedades que têm granjas registradas.
0: Correto.
2: Mas todos os produtores que têm cadastro no INDEA, no momento da comunicação de seus bovinos, também faz a atualização das demais espécies animais, abelhas, peixes.
0: Contexto geral.
2: Contexto geral, todas as espécies, né? E a gente abre um parêntese aí em relação às aves, que é de extrema importância, né? A gente saber algumas informações sobre as aves,

0: principalmente pelo fato da gripe aviária, né? Tivemos do ano passado para cá 3 focos no estado de Mato Grosso. E assim, a gente sabe que daqui a pouco começa o fluxo de aves migratórias novamente, né? E hoje o pato selvagem, o paturi, são as espécies que estão transmitindo. E a gente abre esse parênteses justamente da necessidade do produtor estar de olho nessas aves selvagens e, claro, que em todas as aves dele.
1: Certo. Agora, de que forma que pode ser feita a declaração?
0: A declaração, o produtor tem 2 meios, né? Através do módulo produtor, para aqueles produtores que já têm acesso ao uso do módulo, no conforto da sua residência, do seu computador, ele pode estar fazendo, ou procurando qualquer unidade do INDEA no estado de Mato Grosso. Ah, estou em viagem, estou passando lá em São José do Xingu. Você pode encostar e pode fazer em qualquer lugar do estado de Mato Grosso.
1: Muito bem. Agora, nós estamos aí basicamente no fim, né? Temos mais de 50 propriedades ainda. Eu lhe pergunto, a questão das penalidades por não fazer a declaração.
0: São 2, né? A primeira é o bloqueio da propriedade, da ficha sanitária para emissão de documentos, no caso de venda, comercialização. E a segunda é uma penalidade financeira, né? De 27 UPFs, Unidade Padrão Fiscal do Estado de Mato Grosso.
1: Seria uma multa.
0: Multa. Exatamente. Que equivale mais ou menos a R$7.000. E o grande problema, Ginei, é que não é aplicada por cabeça, é aplicada por propriedade. Então, independe se o produtor tem 5.000 cabeças ou uma cabeça.
1: O valor é esse.
0: O valor é esse. E, assim, apesar de eu achar injusto, tá na lei, né? Então, assim, é nosso trabalho aplicar. Então, por isso que a gente recorre, né, aos meios de comunicação, aos sindicatos, às associações, para que todo mundo nesse momento comunique, avise o vizinho, porque o objetivo, como eu sempre falo, é chegar ao final da etapa com 0 de multa, né? Nós não temos prazer nenhum em aplicar um auto de infração. Claro que o produtor tem que fazer a parte dele.
1: Existe a possibilidade de uma possível interdição na propriedade?
0: Interdição, no caso, pelo atraso da comunicação, a propriedade dele fica bloqueada para emissão de documentos. Aí só retorna depois que ele fizer a regularização.
1: Muito bem. Não existe possibilidade de prorrogação desse prazo?
0: Com certeza não. Lá no início, quando iniciou-se essa nova forma, né, quando foi retirada a vacina de febre aftosa e tornou-se obrigatória a regularização de estoque de rebanhos, sempre havia a prorrogação, porque era uma etapa que estava em divulgação, né, e foi feito um levantamento, as unidades puderam opinar, os funcionários puderam opinar, e a gente solicitou um período maior do que 30 dias, né? Tanto é que começa dia 1º de maio, vai até 10 de junho, e a segunda etapa começa 1º de novembro e vai até 10 de dezembro. Então são 40 dias direto, sem direito à prorrogação. Até porque os nossos índices de comunicação já estão muito significativos, né? A nível de estado, está faltando muito pouca coisa. Como eu falei, são 56 propriedades que deve, acredito, né? Nosso trabalho é chegar amanhã, ao final do dia,
1: zerado.
0: Que assim seja. Que assim seja.
1: Muito bem, 7h52, conversei com o médico veterinário do INDEA, Francisco Souto, exatamente sobre a questão da campanha de atualização de estoque de rebanho. Alô, produtor rural, você que está deixando para a última hora, a multa é mais de R$7.000. Faz falta. Na atualidade faz falta, sem dúvida alguma. Francisco, prazer em recebê-lo mais uma vez. Obrigado pelas informações. Quem sabe no final da tarde de amanhã você entra em contato conosco e fala: ó, Ginei, zerou. Ficaremos, sem dúvida alguma, satisfeitos com o trabalho tanto do INDEA como dos produtores.
0: Obrigado você, Ginei. Obrigado a todos, né? E como eu sempre falo, a imprensa desse país é primordial nesse trabalho que a gente faz, né? E é de água boa. Só elogios, né? E os produtores também, os sindicatos, né? Não tem como ser diferente. É um município, Água Boa realmente é um município muito bom de se trabalhar, que os produtores vestem a camisa, fazem a parte dele, e não é à toa que nós temos um trabalho tão significativo aí no município, e em parceria

0: tão boas, né? A gente agradece.
1: Certo, forte abraço, até a próxima oportunidade, bom dia.
0: Bom dia.
1: 7 horas agora, mais 53 minutos.
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0: Informações sobre o tempo é ela, a repórter Sofia Stein.
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2: A previsão do tempo para a região centro-oeste nesta terça-feira é de pancadas de chuva acompanhadas por trovoadas isoladas no sudoeste e pantanais de Mato Grosso do Sul. Possibilidade de chuva nas micro-regiões de Aripuanã e Alta Floresta, no Mato Grosso. No Distrito Federal e em Goiás, tempo aberto e sem previsão de chuva. Entre as capitais, a temperatura mínima prevista é de 12 graus em Goiás. Já a máxima pode chegar a 33 graus em Cuiabá. A umidade relativa do ar varia entre 25% e 90%. As informações são do Instituto Nacional de Meteorologia. Sophie Stein, o tempo e a temperatura.
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0: 7h54. Mega apreensão termina com incineração de mais de meia tonelada de droga em Porto Alegre do Norte. Mais de meia tonelada de maconha foram incineradas pela Polícia Civil na manhã de ontem, em Porto Alegre do Norte. A destruição do material ilícito ocorreu em uma ocorrência após representação da Delegacia de Polícia de Porto Alegre do Norte, com manifestação favorável do Ministério Público e deferimento do Poder Judiciário da comarca local. O ato de incineração realizado pela equipe da Polícia Civil foi acompanhado pelos representantes da Perícia Oficial e Identificação Técnica, a Politec, Ministério Público Estadual e Vigilância Sanitária Municipal. Conforme a delegada de Porto Alegre do Norte, Marcela Andrade Vieira Morisco, o carregamento estava sendo transportado em um veículo e foi apreendido ainda na semana passada pela Polícia Militar. Na ação, dois suspeitos foram presos em flagrante e autuados pelos crimes de tráfico de drogas, associação para o tráfico e adulteração de sinal identificador de veículo automotor. A incineração faz-se necessária em razão de questões de segurança institucional e também operacional, considerando os riscos inerentes à manutenção dessas substâncias sob guarda nas dependências da Delegacia de Polícia, bem como ocorreu em conformidade com a legislação vigente, destacou a delegada Marcela. O trabalho da polícia foi concluído ainda no dia de ontem. 7h56, com a retirada do exército das áreas de fronteira pelo governo federal por falta de dinheiro, se preocupasse em viajar um pouquinho menos, com certeza sobraria dinheiro nesse país para grandes investimentos, inclusive na questão da segurança das fronteiras. Sem um exército em determinadas regiões a partir de agora, que estão saindo devido à falta de recursos, preparemos-nos, pois a situação em relação ao tráfico vai piorar significativamente. E o pior, que para muitos não refletem absolutamente nada. Lembre-se, a droga pode ser uma vítima, pode fazer uma vítima da sua própria família. Olha, a Polícia Militar registrou aumento nas prisões em flagrante e por tráfico de drogas em 2026. A Polícia Militar de Mato Grosso aumentou o número de prisões de suspeitos em todo o estado durante o ano de 2026, desde o princípio até agora, em comparação com o ano passado. De janeiro a maio deste ano, as forças militares aumentaram em 14,5% o total de prisões em flagrante. Um dos crimes com mais prisões realizadas foi o de tráfico de drogas, com um aumento de 32,3% se comparados com o mesmo período do ano passado, 2025. Os dados foram informados pela Superintendência de Planejamento Operacional e Estatística. Neste ano, 16.874 pessoas foram conduzidas durante atendimento de ocorrências para averiguações. Deste número, 5.199 foram convertidas em prisões em flagrante, um aumento de 14,5% em relação ao ano passado, quando 4.539 pessoas haviam sido presas no período. No crime de tráfico de drogas, as prisões subiram 32,3% este ano, saltando de 1.541 em 2025 para 2.030.

38 em 2026. Somente neste ano, a Polícia Militar apreendeu mais de 6,5 toneladas de entorpecentes em todo o estado. As prisões de criminosos foragidos da justiça e com mandados de prisão em aberto somam 1.497 nos primeiros 5 meses de 2026, significando também um aumento de 11,5% do que o número registrado no ano passado, que era de 1.343. O comandante-geral da Polícia Militar de Mato Grosso, Coronel Cláudio Fernando Carneiro Tinoco, avaliou positivamente que a elevação do número de prisões tem relações com o maior número de operações da PM e também com as operações integradas com outras forças de segurança, colocando assim mais policiais e estrutura de segurança nas ruas nos municípios do estado. O comandante citou, abre aspas, "Isso significa que a Polícia Militar está cada vez mais com presença forte nas ruas, atendendo a todos os tipos de chamados de ocorrência e denúncias feitas por toda a população. Tudo isso leva a um grande número de abordagens e retirada de criminosos das ruas por seus crimes, para que assim tenhamos devido procedimento feito na justiça", afirmou o coronel Fernando. Em Água Boa, pontualmente, 8 horas.

0: final da edição do Liberdade News desta terça-feira e entre os destaques da edição de hoje você acompanhou. Governo Lula do PT corta a verba do Exército Brasileiro e causa suspensão do monitoramento nas fronteiras. Portas abertas para o tráfico a partir de agora. Polícia Federal mira desembargador afastado e deputado em nova fase de operação de investigação. Alerta em querência após a Expoquer. Secretaria de Saúde investiga uísque suspeito e teme risco de intoxicação. Termina amanhã, dia 10, a campanha de estoque de rebanho em Mato Grosso. Você fica na sequência com a programação da Liberdade FM. O Liberdade News volta amanhã a partir das 7h30, claro, se Papai do Céu nos permitir. Um bom dia para você, uma excelente terça-feira.
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5: Rádio Liberdade FM informa a hora certa.
6: 8:24.
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11: Olá pessoal, tudo bem? Espero que sim. Vamos começar mais um programa Rádio Educar. Prazer em estar com vocês. Seja bem-vindo e bem-vinda à nossa rádio, né? Eu sou o José Araújo e hoje vamos falar sobre o que é o custo de aquisição de cliente, o CAC.
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11: Pessoal, o CAC representa o custo médio necessário para conquistar um novo cliente. Esse indicador engloba os investimentos totais feitos nos custos com marketing, salários de equipes de vendas e ferramentas tecnológicas utilizadas no processo de aquisição. Para aplicar essa fórmula corretamente, é importante incluir gastos com campanhas publicitárias online e offline, salários e comissões de equipes de vendas e marketing, ferramentas de tecnologia usadas no processo também de aquisição. Eu volto já com mais um bloco do Educar.
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1: Olá, queridos ouvintes, Felipe Rocha aqui, seu guia no Guia Astral. Bem-vindos à nossa última parte de previsões.
0: Capricórnio, Aquário, Peixes.
1: Capricorniano, equilíbrio é a palavra. Atenção ao amor, dedicação no trabalho. Sua intuição é um farol. Cor da sorte, verde esmeralda. Número 8.
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1: Aquariano, inove no amor, brilhe no trabalho, permita-se sentir. Espiritualidade em expansão, autenticidade é seu poder. Cor da sorte, azul celeste. Número 2.
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1: Pisciano, sua sensibilidade é sua força. Conexões profundas no amor. Criatividade impulsiona o trabalho. Cuide da sua energia. Cor da sorte, lilás. Número 7. Que os astros iluminem seu caminho. Obrigado pela companhia. Um abraço de luz.
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2: 8:27.

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2: 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Araguaia Net informa a hora certa.
3: 8:43.
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4: De volta com mais um bloco do Educar de hoje. Porque o CAC é essencial para o sucesso empresarial.
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4: O CAC vai além de um número financeiro. Ele é uma métrica estratégica que orienta decisões críticas para o crescimento sustentável. Ao monitorar o CAC, as empresas conseguem identificar gargalos financeiros e ajustar estratégias para reduzir desperdícios, o que torna os investimentos mais eficientes e direcionados. A análise do CAC em conjunto com o Lifetime Value é fundamental. A proporção ideal de LTV para CAC é de 3,1, indicando que o valor gerado por cada cliente compensa os custos de aquisição e contribui para a lucratividade a longo prazo. Essa relação é um termômetro para avaliar a viabilidade do modelo de negócios e planejar ações estratégicas. Além disso, o CAC promove a integração entre marketing e vendas, tornando as campanhas mais direcionadas e eficazes. Essa sinergia impacta diretamente nas taxas de conversão, otimizando os resultados gerais. Eu volto já com mais um bloco do Educar.
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6: Olá, meu amor, que bom ter você aqui. Chegamos à última parte do TeleTV, com o resumo de Quem Ama Cuida.
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6: Adriana desconfortável com o delegado, Elisa preocupada com Tilde. Otoniel visita o túmulo de Arthur, Rosa alerta Helenice sobre Tom. Ademir revela a Dora como afastar Pedro do processo de Adriana. Carmita incentiva Bruna a sair com Tiago. Elisa vai ao sítio de Enéas, passa mal e Adriana e Otoniel a acompanham. Para piorar, Pilar vai à delegacia e diz que Adriana fugiu. Que reviravolta! Obrigada pela sintonia. O TeleTV volta em breve. Um beijo.
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que bom ter você aqui. E olha só, o dia já começou agitado no centro da cidade. Muita gente andando apressada, as lojas abertas, todo mundo se encaminhando para o trabalho. E a Liberdade FM está aqui para te acompanhar. Um abraço especial para você que nos escuta da zona rural através da internet. Continuemos, pois temos ótimas músicas chegando para turbinar sua manhã.

estar aqui. Esta é a Alessandra Deitos no Bom Dia Liberdade, sempre com aquela atmosfera amigável, popular e vibrante. Preparados para mais uma rodada de sucessos? Continua com a gente no Bom Dia Liberdade.

0: prepare-se para as novidades do mundo esportivo, pois o Bom Dia Liberdade traz tudo sobre os atletas hoje. O que temos na pauta da nossa redação?
1: O Palmeiras voltou a se posicionar publicamente e dessa vez com uma nota oficial de tom bastante duro. O Verdão, como é conhecido o time, acusa o que eles chamam de distorções sobre as decisões de arbitragem e cobra um tratamento mais equilibrado dentro do futebol brasileiro para todos os clubes. A nota, publicada pelo clube, também direciona críticas a pseudo-jornalistas nas redes sociais, segundo a visão do clube. Uma manifestação forte do Alviverde Paulista, que promete dar o que falar nos bastidores do esporte.
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0: repetindo amanhã, aqui no Bom Dia Liberdade, ela é sempre especial. Não saia daí, que ainda temos muita música e informação vindo por aí. Já voltamos.
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3: 9:11.
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2: Alô, alô, meu povo astral. Eu sou Felipe Rocha. Vamos mergulhar nas vibrações cósmicas que guiam sua jornada. Que energia incrível.
1: Câncer, leão, virgem.
2: Câncer, suas emoções pedem autocuidado e profunda conexão no amor. Intuição guia o trabalho, fortalecendo laços e energia pessoal. Confie na sua sensibilidade. Cor, prata. Número 2.
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2: Leão, seu brilho está intenso. Paixão em alta, liderança natural no trabalho e energia vibrante atraem reconhecimento. Use seu carisma para inspirar. Cor dourado. Número 1.
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2: Virgem, atenção aos detalhes. Pequenos gestos no amor importam. Sua organização no trabalho traz resultados, mas equilibre mente e corpo para o bem-estar. Não se prenda à perfeição. Evolua. Cor verde. Número 6. Uau! Que jornada! Na próxima parte do Guia Astral, Libra, Escorpião e Sagitário te esperam. Fique ligado.
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3: Bom dia, Liberdade! Estamos de volta! Você está com a Rádio Liberdade 104,9 FM e comigo, Alessandra Deitos. É sempre um prazer. Veja como o centro da cidade já está movimentado. Muitas pessoas andando apressadamente, as lojas já estão abrindo e há uma multidão rumo ao trabalho. A Rádio Liberdade está aqui para ser sua companhia. E não esquecemos de mandar um abraço para quem nos acompanha da zona rural pela internet. Seguimos com mais músicas para animar sua manhã.

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1: A Empíricos promoveu uma mudança em sua carteira recomendada de dividendos para junho de 2026, por meio de um cenário mais desafiador para a Bolsa Brasileira. A principal alteração foi a saída da Porto Seguro PSSA3 para a entrada da construtora direcional DIRR3, em uma estratégia que busca reforçar o potencial de retorno sem abrir mão da previsibilidade de geração de caixa. A troca ocorre após um mês negativo para o mercado. Em maio, a carteira de dividendos da casa recuou 8,1%, desempenho ligeiramente inferior ao da Bolsa, que caiu 7,2%. Ainda assim, no acumulado de 2026, o portfólio segue à frente do índice, com alta de 18,4%, contra avanço de 7,9% do Benchmark.

essa música, impossível não querer aumentar o volume, né? Continuamos aqui no Bom Dia Liberdade juntos nesta manhã. Não pare agora. Mais sucessos vem aí. Eleve o volume. Tá na Liberdade, tá bom demais.

gente, já estamos na fase da seca, viu? Importante consumir bastante água ao longo do dia para evitar problemas de desidratação e manter-se saudável. Um salve especial para a turma do setor industrial. Tenha um dia produtivo. E para você que está circulando pelo nosso querido município, agradecemos sua companhia e por estar conosco no carro. 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Tá na Liberdade, tá bom demais. 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

0: sensacional essa playlist de hoje, hein? Logo mais, temos ainda mais hits para animar sua manhã no Bom Dia Liberdade. Agora vamos fazer uma pausa rápida para os comerciais. Voltamos em instantes na sua Rádio Liberdade 104,9 FM.
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5: Rádio Liberdade FM informa a hora certa.
6: 9:39.
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1: E aí, turma astral, vamos mergulhar nas energias para Libra, Escorpião e Sagitário, sentindo cada pulsação do universo.
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1: Libriano, Libriana, o amor convida ao equilíbrio, seja em novas paixões ou aprofundando laços. No trabalho, sua diplomacia abre portas e soluções criativas. Confira na intuição pessoal e na espiritualidade para guiar seus passos com harmonia. Cor rosa vibrante. Número da sorte, 6.
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1: Escorpiano, escorpiana, é tempo de transformações profundas no coração, permitindo-se sentir e curar emoções antigas. Sua intensidade no trabalho impulsiona, mas valorize a colaboração. Liberte-se de padrões. Sua força interior é um farol para o sucesso. Cor vermelho vinho. Número da sorte, 9.

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1: Sagitariano, Sagitariana, a aventura te chama. No amor, a espontaneidade trará momentos inesquecíveis. E no trabalho, sua criatividade faz novas ideias florescerem. Explore horizontes pessoais e espirituais sem medo. A expansão é sua palavra-chave. Cor azul turquesa.

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1: O sol informa a hora certa.
3: 9:59.
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7: Olá, meus amores. Que alegria ter você por aqui. Eu sou Andressa Pires e é com o coração cheio de carinho que começamos mais uma parte do nosso TeleTV. Prepare-se para se emocionar e se envolver nas tramas que tanto amamos.
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7: Em Nobreza do Amor, vimos Margaret afirmar a Gendal que o rei foi denunciado pela execução de Robert e por sua tirania contra o povo de Batanga. Que situação! Sebastião se espantou com o pedido de Virgínia para convocar um cangaceiro para atacar o ateliê de Lúcia, Alica. Enquanto isso, Graça sondava Caetana sobre Ana Maria e Alica confessou a Teresa não acreditar nas boas intenções de Virgínia e Graça. Margaret, firme, garantiu a Campbell que não descansará até descobrir a verdade. Diógenes se incomodou com a proximidade entre Ritinha e Aurelinda. E Gendal inventou que um súdito era o culpado pela morte de Robert. Quanta emoção! Mas não se preocupe, porque na próxima parte, o nosso romance continua com a novela Coração Acelerado. Fique com a gente.
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11: Ei, olha a gente aqui de novo. Temos comerciantes ativos, motoristas nas estradas e um montão de ouvintes subindo o volume para curtir as melhores músicas conosco. Se prepare, porque já vem por aí mais uma queridinha do público na Rádio Liberdade 104,9 FM. 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

tinha que começar amanhã com energia alta. O Bom Dia Liberdade continua aqui, na sua companhia, pela Rádio Liberdade 104,9 FM. Olha só, o fluxo do meio-dia está chegando. Pontos gastronômicos começando a ficar cheios e as lojas naquela agitação que a gente gosta. Ficamos com você na Liberdade FM até às 11. Chega de enrolação, porque tem mais música excelente vindo.

0: Está ouvindo a Liberdade? Então você sabe que está bom demais. Vamos dar uma paradinha rápida para o comercial e já voltamos com mais som de qualidade.
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1: Rádio Liberdade FM informa a hora certa.
2: 10h26.
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7: Estamos de volta com o último bloco do Educar de hoje. Agora aposte no marketing de conteúdo.
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7: Investir em um marketing de conteúdo é uma das maneiras mais eficazes de atrair leads qualificados de forma orgânica. Essa estratégia reduz a dependência de anúncios pagos e cria um canal sustentável de geração de clientes. Case de sucesso, Rock Content. A Rock Content, líder em marketing de conteúdo no Brasil, reduziu drasticamente o seu CAC ao implementar uma estratégia robusta de blogs e materiais educativos. A empresa produziu conteúdos focados em palavras-chave relevantes e construiu uma base de leads altamente qualificada. O resultado foi um aumento de 3 vezes na geração de leads orgânicos e uma redução significativa nos gastos com mídia paga. Legal, né? Nosso Educar de hoje fica por aqui. Amanhã, o que é falência? A gente fala disso amanhã, quarta-feira. Até mais.
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2: Olá novamente. Já estamos nos últimos momentos do Bom Dia Liberdade, mas não se preocupe, ainda temos muitas músicas maravilhosas para acompanhar você nesta manhã pela Rádio Liberdade 104,9 FM. Só tenho a agradecer pela sua companhia e audiência. Agora vamos continuar, porque vem mais uma seleção especial na Liberdade FM.
3: Gratidão.

0: caloroso alô para a galera de Primavera, Guarujá Expansão, Centro, Rodoviário e Setor LC nesta manhã.
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Eita, essa pegou bem. Um grande abraço nesse momento para todos os nossos ouvintes fiéis desde amanhã. Vocês também fazem parte deste show. Agradecemos demais pela audiência e pelo amor de cada um. E de vocês aí em Água Boa, Mato Grosso. Bora animar que ainda temos uma excelente sequência musical chegando na Liberdade FM. Na Liberdade é sempre mais gostoso.

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2: 11:02.
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Salve, salve galera, muito bom dia para você ligado aqui pelas ondas da 104,9 Rádio Liberdade FM, chegando para mais uma edição do nosso Esporte Total. Hoje, 9/6/2026, aliás, hoje é terça-feira. Para você que tá aí no seu trabalho, no seu carro, no seu veículo, você que vai me dando carona nesse exato momento, você que tá

0: Na boa companhia, agradabilíssima. Aí no Bom Dia Liberdade, a partir de agora, eu, Marquinho Vale, estou chegando com as principais informações esportivas. Tudo que você precisa saber no mundo esportivo, o nosso esporte local, claro, passa por aqui, pelas ondas da nossa 104,9 Rádio Liberdade FM. É um prazer ter você aqui na minha companhia das 11 ao meio-dia. Por isso, vamos juntos! Esporte Total dessa terça-feira começa sempre, claro, com a graça do meu bom Deus. A direção geral é dele, Celso Blemer. Produção e direção artística da nossa querida Ediene Alves. Apoio técnico Júnior Macari e Brenda Oliveira. Comunicação e apresentação é minha, Marquinho Vale. Muito bem, entre os destaques aqui do nosso Esporte Total, vamos que vamos aqui, daqui a pouquinho eu vou trazer a seleção brasileira, todos os detalhes do Brasil aí, né, há praticamente aí poucos dias da estreia na Copa do Mundo em Nova Jersey, nos Estados Unidos. Daqui a pouquinho eu vou falar da seleção brasileira, trazer informações direto da seleção brasileira, tudo que tá rolando por lá nos Estados Unidos. Hoje a gente tem jogo do Campeonato Municipal, viu? Campeonato Municipal de Futebol de Campo, a partir das 19h30, transmissão no canal da Secretaria de Esporte, Cultura e Lazer, jogo entre Juventude versus Jardinagem BS, é o duelo que você vai conferir. Hoje Marquinhos Vale, Clebson Fernandes e também a Ana Flávia estará conosco lá direto do Estádio Municipal Irineu Spentoff, a partir das 19h30, trazendo todas as emoções aí do nosso Campeonato Municipal de Futebol de Campo. Tivemos a primeira rodada na terça-feira que passou, hoje segunda rodada acontecendo na noite de hoje lá no Estádio Municipal Irineu. Daqui a pouquinho eu falo mais das duas equipes, tanto Juventude como também da Jardinagem BS, ambos os elencos já preparados aí, portanto, para a segunda partida do Campeonato Municipal de Futebol de Campo, na realização da Prefeitura Municipal de Água Boa, Secretaria de Esporte, Cultura e Lazer e a DAB, Associação Esportiva de Água Boa, juntamente com a Câmara Municipal de Vereadores, promovendo o melhor do esporte na cidade coração do Brasil. Muito bem, a gente já vai começar aqui trazendo detalhes. Hoje eu ia começar pela seleção brasileira, né? Mas como a gente tem jogo aí do nosso Campeonato Municipal de Futebol de Campo, eu já vou começar aqui com o nosso esporte local, o esporte da nossa terra, já começando com a rodada de hoje do nosso Campeonato Municipal de Futebol de Campo aqui na cidade coração do Brasil. Vamos então de esporte local.
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Muito bem, vamos de esporte local aqui pelas ondas da 104,9 Rádio Liberdade FM. Vamos falar um pouquinho, né, do nosso esporte local, porque hoje a gente tem lá no Campeonato Municipal, a partir das 19h30, um duelo aí no Campeonato Municipal. Juventude, que, se eu não me engano, acho que o Juventude de Água Boa aí é o time que mais tem títulos, mais conquistas. Se eu não me engano, é 6 ou 7 títulos tem o Juventude aí de Campeonato Municipal, a equipe comandada pelo professor Amós. E o Juventude Esporte Clube, nessa noite, tem o duelo aí na segunda rodada do Campeonato Municipal, a partir das 19h30, com a Jardinagem Imperador. Aí é o duelo, tá? O local será o Estádio Municipal Irineu Spentoff, transmissão pelo canal do YouTube do Esporte, Cultura e Lazer AB, para quem quiser acompanhar. Inclusive, o canal da Secretaria bateu 1000 inscritos aí após o Beach Tênis realizado aqui na cidade, o Open de Beach Tênis foi realizado, bateu 1000 inscritos aí. Então, para você que não está inscrito, é só procurar aí Esporte, Cultura e Lazer AB. Você vai chegar aí no canal do YouTube, é só dar o like, ativar o sininho, você já fica inscrito, a hora que o jogo começar, você já recebe a notificação no seu celular, enfim, aí para você acompanhar essa partida. O Juventude, claro, tem um elenco, né, um time que é 6 vezes, né, 6, 7 vezes campeão, pois vou buscar essa informação, para mim é 6 ou 7, eu não tenho certeza da quantidade de títulos do Juventude, mas é a equipe que mais ganhou o Campeonato Municipal aqui em Água Boa, comandada pelo professor Amós. Ele é um time que ele já tem ali uma base sólida, né, de jogadores que estão lá todos os anos. Exemplo, Wesley, Jefferson, o próprio Robson. São jogadores que atuam já pelo Juventude aí há vários e vários campeonatos. Bila. Então essa galera aí tá sempre lá com o professor Amós. E é um time muito sólido, um time muito bom em todas as posições, desde o goleiro até o atacante, vale ressaltar. Só que esse ano, há uma questão. O Juventude, praticamente, ele quase não tem. Apesar que o futebol de campo ali autoriza você trazer 5 jogadores, né, de outros municípios para participar do municipal, a equipe do Juventude não tem.

0: essa tradição, né, de trazer, pelo menos assim, nos primeiros jogos do campeonato, não. Pode ser que na fase final, lá umas quartas de final, aí sim possa ser que pinta novidade na equipe do professor Amós. Me lembro de um ano que ele trouxe aí o Adriano Tchorin, né? Inclusive foi o artilheiro do campeonato. Adriano Tchorin, que é de Querência, jogou pelo Juventude há alguns anos aí, que o Juventude foi campeão. Mas nesses primeiros jogos, é fase de grupo, geralmente não. Ele joga com o que tem, até porque o elenco, né? Em todas as posições, como eu disse ali, são jogadores de muita qualidade, um elenco bem montado. O Amós conhece esse time melhor do que ninguém. Já a Jardinagem BS, né, que é uma equipe que vem sempre nos campeonatos, seja futsal, inclusive acho que ganhou, né, o Society, né, que a gente teve no ano passado. A Jardinagem é um time que cresceu muito também, né, e ali eles têm meio uma organização muito bem feita na montagem do elenco, e aí ele já investe mais, ele já traz alguns jogadores, né, ali de Barra, Canarana, enfim, aonde tem, então eles trazem alguns jogadores. Por isso que o duelo promete, porque a Jardinagem BS é um time que incomoda. É um time que incomoda muito. E tem esse duelo diante do Juventude aí no Campeonato Municipal de Futebol de Campo, né? Claro, é o primeiro jogo das duas equipes. Às vezes não pode ter aquela qualidade, aquele padrão, né, que a gente está esperando. Mas com certeza será um grande jogo hoje. Então a gente tem transmissão a partir das 19h30 aí pelo canal da Secretaria de Esporte, Cultura e Lazer. Duelo entre Juventude Esporte Clube e Jardinagem BS Imperador. Aí é o duelo lá no estádio Irineu Spentoff. Então eu quero convidar, se você não puder assistir pelo canal do YouTube, mas vai lá, você quer estar presente lá no estádio, vai lá para acompanhar mais uma rodada do Campeonato Municipal de Futebol de Campo. Se você não puder ir, vai aí pelo YouTube, na sua TV, no seu celular, você acompanha no canal Esporte, Cultura e Lazer AB, aí portanto o canal da Secretaria de Esportes aqui do município de Água Boa. Então tá aí o nosso Campeonato Municipal de Futebol de Campo, né? Lembrando também, né, que a gente tem os jogos em Canarana, né? Vale ressaltar agora no final de semana, e as delegações de Água Boa, tanto de futsal, né, basquete, handball e vôlei, já estão se preparando também, né, para essa etapa dos jogos lá em Canarana no final de semana, viu? Então os professores todos já estão trabalhando aí há mais de 10 dias, né? Treinamento já se preparando aí há 2 meses praticamente. Mas essa questão de documentação, regularização de atletas aí, já há mais de 10 dias eles já estão trabalhando, se preparando então para os jogos lá em Canarana. Vale ressaltar que vai acontecer na nossa região lá em Canarana, né? E Água Boa sempre teve time forte, seja futsal, basquete, handebol, vôlei, nós sempre estivemos incomodando, sempre estivemos bem aí, então vamos que vamos lá para Canarana, né? Vale a gente ressaltar. 11h14, falamos aí do nosso esporte local, o esporte da nossa terra. O pessoal do Clube do Susqueiro me falaram aí a respeito também de uma corrida, né, que vai ter a terceira prova da temporada, parece estar confirmado no dia 27 de julho, lá na cidade de Querência, né? A terceira etapa do campeonato de Fusca Cross aqui do Vale do Araguaia vai ser lá em Querência, então, no dia 27. Aí, então, os fusqueiros já começam a se preparar também pro campeonato. Lembrando que o pessoal de Querência promove o Chevette Cross, né? Vai ter o Chevette Cross, né, que eles competem lá entre eles lá, acho que é 12, 10 carros que eles têm. E a gente vai ter o Fusca Cross com todos os pilotos aqui na briga pelo título aí do campeonato Vale do Araguaia de Fusca Cross. Então, vai ter a terceira etapa lá na cidade de Querência. Foi o anúncio que eu recebi ontem aí, as informações que eu recebi. São 11h14, vamos de seleção brasileira? Vamos de seleção brasileira? Então vamos lá, informações da seleção brasileira. Ó, uma Copa do Mundo, né, não é só treinamento, psicólogo, o psicólogo dos jogadores precisa estar bem também. E a psicóloga da seleção brasileira explica o trabalho tão importante quanto à parte tática, assim também a fase mental de cada atleta e de cada jogador. Achei por bem trazer essa matéria aqui dentro do nosso Esporte Total para você acompanhar a partir de agora aqui pelas ondas da 104,9.
1: Obrigado, né, por estar aqui. Eu acredito que a parte do preparo mental é tão importante como qualquer outra parte da, né, parte física, tática. Hoje em dia, na seleção, o trabalho é estar à disposição desses atletas para que eles possam lidar melhor com a pressão, com tudo que envolve o desempenho e o resultado desses atletas. Então, assim, eu trabalho o tempo todo focado em desempenho e resultado. O tempo todo fazendo com que eles se sintam mais confortáveis para poder colocar o futebol que eles têm, toda habilidade e capacidade que eles têm ali dentro de campo, da melhor maneira possível. O tempo todo a gente entende como um trabalho multidisciplinar. Eu entendo que a psicologia ajuda a fisioterapia muitas vezes fala, olha, fulano está um pouco mais chateado por causa dessa lesão, sabe? Então, o tempo todo é um trabalho multidisciplinar que a gente é integrado dentro da seleção, isso funciona de uma maneira muito eficaz. Então, assim, por isso que eu falo que é em construção, né? Os atletas também entenderem que tem essa figura, né, da psicóloga ali, isso também foi uma construção. Hoje em dia é bem mais fácil lidar assim do que foi no início de 2024, quando eu cheguei. Dentro da seleção, a gente faz um trabalho de acolhimento mesmo, individualizado e também em grupo, de acordo com as demandas, tá? De acordo com o que a comissão, né, entende que é um momento adequado para a gente fazer determinada atividade em grupo ou não. Então, depende muito de como tem essa demanda. Mas os trabalhos individuais sempre têm uma força muito grande dentro da psicologia, com a psicologia do esporte dentro da seleção. Então, é bem focado no aqui, agora, sabe? É bem direcionado. Porque às vezes as pessoas entendem psicologia como um trabalho a longo prazo, que é um trabalho terapêutico e tudo. Na seleção é muito mais pontual por uma questão do aqui, agora.
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0: Então tá aí, um pouquinho, né, desse trabalho que é feito pelos profissionais que atuam na comissão técnica, né, da seleção brasileira, dando detalhes aí de como é feito. O jogador tem que estar bem mentalmente, né? Então tá aí, o hotel da seleção brasileira, né, está, onde a seleção está hospedada ali em Nova Jersey, passou por modificações, ali a questão da saúde mental dos jogadores é importante estar bem para a Copa do Mundo. São cerca de 90 pessoas confirmadas no hotel por 40 ou até 50 dias, viu? Vale a gente ressaltar que estão lá, portanto, essa é toda a comitiva de logística, enfim, da seleção brasileira. Então tem toda uma estrutura ali, psicóloga, terapia, para esses atletas, para que eles possam desempenhar o melhor ali do seu futebol. E você ouviu aí a psicóloga da seleção brasileira, né? Até, por exemplo, ali você usa o próprio caso do Wesley, né? Ali que se machucou no primeiro jogo da seleção brasileira, convocado, é muito duro pro cara levar um golpe. Ele, pô, você tá fora da Copa do Mundo. Então ele vai ter que ter a psicóloga da seleção brasileira. Claro, ele já começa a trabalhar com ele e também quando ele fosse recuperado, o próprio clube onde ele atua, também os clubes de futebol também tem essa psicologia, né? O Bruno Cruz traz atualização sobre a lesão de Neymar. A lesão de Neymar ainda é assunto e a gente tem informação também da seleção brasileira para dar mais detalhes aqui da nossa seleção que se prepara para a Copa do Mundo. Aí, portanto, de 2026, a gente traz detalhes aí também a respeito da lesão do Neymar, trazendo as principais atualizações. O Bruno Cussi é quem dá mais detalhes. Chega mais, Bruno, e aí, alguma novidade? Como é que continua o quadro clínico do Neymar?
3: Direto do hotel da seleção aqui em Nova Jersey para trazer atualização sobre Neymar. Camisa 10 fez hoje exame de ressonância magnética para acompanhar a evolução do tratamento da lesão que ele tem na panturrilha. E...

0: Muito bem, então tá aí. Então, portanto, a situação da seleção brasileira, vale a gente ressaltar aí pra você. Então tá aí a situação do Neymar, né? Falando um pouquinho e trazendo mais exclusivo a respeito da lesão. O CBF sem dar muito detalhes, né? Aí a respeito do Neymar e continua fazendo seu tratamento, seu trabalho de recuperação. Vale a gente ressaltar ali, são as principais informações ali por enquanto que a gente tem da seleção brasileira. O Brasil que estreia contra o Marrocos em Nova Jersey no sábado a partir das 19 horas, tá? Depois encara o Haiti e tem a seleção da Escócia fechando seus três primeiros adversários ali na Copa do Mundo, tudo em solo americano, né? Tudo nos Estados Unidos. Apenas diferença de cidade, estreia em Nova Jersey, depois joga a segunda rodada contra o Haiti, né, no outro estádio, e também contra a Escócia também serão cidades diferentes. Contra a Escócia será em Miami, tá? O jogo aí da seleção brasileira. Estão trazendo aqui só um retrospecto da seleção brasileira e o trabalho do Carlos Ancelotti, que vem sendo avaliado aí. Vamos ver como é que estreia bem a seleção. Os treinamentos seguem intenso lá para a Copa do Mundo, a seleção brasileira se preparando para a estreia contra o Marrocos, tá? E, portanto, no detalhe para você. Muito bem, são 11 horas 22 minutos, 11 e 22 no coração do Brasil. Falamos de seleção brasileira, falamos do nosso esporte local, o esporte da nossa terra, aqui pelas ondas da 104,9. E mais uma notícia aqui da Copa, que os Estados Unidos revogou o ingresso da Copa para torcedores do Irã, né? Segunda federação, vale ressaltar, iraniana, tá, gente? A nação iraniana aqui que soltou essa nota hoje, falando a respeito disso, né? Que os Estados Unidos restringiu. Essa questão desses países, né? Lá, ainda mais que estava em guerra agora esse dia, Estados Unidos e Irã, até que deu uma pausa aí no conflito, por exemplo. Mas é uma situação ainda muito complicada, né? E o Irã tá na Copa do Mundo e a gente já sabia que isso aí podia acontecer. E com isso gerou protesto e reclamações, tá? Da torcida iraniana a respeito aí, portanto, disso aí que tá acontecendo na Copa do Mundo, inclusive pedindo posicionamento, né? Para a gente ressaltar da própria FIFA, né? Sobre a questão aí, para atuar junto ao governo americano sobre essas questões. Mas é uma questão bem complicada, eu diria, nessa questão quando se trata de torcedores, né, do Irã, enfim, toda essa questão do conflito, de tudo que está acontecendo. 11 horas 23 minutos no coração do Brasil. Vou começar a passar aqui pelos clubes brasileiros, aproveitando que está tudo parado, né? Ontem eu fiquei devendo, na realidade, a Série B, né? Então eu fiquei devendo jogos da rodada da Série B. E eu vou trazer a partir de agora atualizações da Série B do futebol brasileiro, para depois eu falar um pouquinho de Série A. Vamos primeiro de Série B.
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0: Campeonato Brasileiro Série B, rodada do final de semana. Lembrando que a Série B não para, né, durante a Copa do Mundo, ela segue aí com jogos normais, né? Apenas a Série A está paralisada devido às convocações de alguns atletas. A Série B segue normal, né? A gente teve na sexta-feira o Operário 2x1 no Juventude. No Liberto Rio, Criciúma 1x0 no Leque, no Londrina. O CRB foi derrotado em casa. O São Bernardo venceu por 3x2. Boa vitória do São Bernardo, jogando o Rei Pelé, jogando fora de casa. Venceu aí por 3x2. Já o América Mineiro. Ei, América, que situação do Ameriquinha aí. Em casa foi derrotado pro Atlético Goianiense. O Atlético Goianiense venceu ontem por 2x1. Né? Ontem no Oba, o Vila Nova 1x0 no Botafogo de São Paulo, vitória do Vila Nova, né? Hoje a gente tem Ponte Preta e Cuiabá lá no Moisés do Carelli, na casa da Ponte Preta. Jogo difícil pro Cuiabá fora de casa, hein? Cuiabá, uma vitória deixaria o Cuiabá bem melhor na tabela ali, é 15º, para se afastar de vez da zona de rebaixamento. Já no Esporte da Sorte dos Aflitos, o Náutico recebe a equipe do Fortaleza às 19 horas. E amanhã a gente tem mais 3 jogos para complementar a rodada. Talvez eu daria destaques, né, aqui pro Cuiabá, que tá nessa situação tensa ali. O Vila Nova, que tá numa boa colocação, vale a gente ressaltar, é o líder, né? 25 pontos. Então, o Vila Nova com essa vitória de ontem, né? Em cima do América, essa vitória ontem do Vila Nova em cima do Botafogo de São Paulo, deu a ele ali a liderança, mesmo que seja momentânea, né? Ali da Série B. O São Bernardo é o vice-líder com 24 pontos. O Sport, o terceiro, com 22. Vale ressaltar que o Sport ainda joga contra o Atlético. Então, o Sport pode recuperar aí a liderança, porque tem o jogo do Atlético amanhã, né? Então, tudo pode mudar aqui na tabela. Mas o Vila Nova, com essa vitória ontem, assumiu a liderança da Série B com 25 pontos, como eu disse. O São Bernardo é o vice-líder ali com 24. O Sport, em terceiro, com 22, joga amanhã. O Criciúma também é

O outro que pode, o Criciúma venceu, né? O Leque ali tá na quarta colocação, 20 pontos. O quinto é o Náutico com 19, o Operário do Paraná, sexta colocação com 19. O Fortaleza é o sétimo ali, tem 18 pontos. O Goiás, o oitavo com 17. O Novo Horizontino é o nono com 17. Né? Lembrando que o Novo Horizontino também ainda vai jogar contra o próprio Goiás, né? Então o Novo Horizontino e Goiás ali é um duelo bem aberto ali na tabela, né? Pra ver quem sobe mais posições ali. Então esse jogo é interessante. O Goiás, pra mim, tem uma vantagem, né? Aí apenas por jogar em casa, mas o adversário é difícil. O Novo Horizontino é um adversário chato de se enfrentar na Série B, o Novo Horizontino. O Ceará joga no Presidente Vargas amanhã também contra o Avaí, e assim como o Sport fechando a rodada contra o Atlético. O Avaí, inclusive, esse jogo contra o Ceará, ele é chave pro Avaí. Eu falo por que ele é chave aí pro Avaí. O Avaí é o primeiro na zona de rebaixamento, tá? O Avaí tem 10 pontos, então enfrenta o Ceará fora de casa. A vitória seria interessante pro Avaí deixar a zona, porque acima dele ali tem o Botafogo, né? Que é o 16º colocado, que perdeu pro Vila Nova ontem, né? Então o Avaí uma vitória e ele sairia da zona de rebaixamento. E o Botafogo entrava, né? O Cuiabá que joga hoje, né? O Cuiabá tá na 15ª colocação, tem 13 pontos, enfrenta a Ponte Preta. O Cuiabá uma vitória aqui iria 16, né? Ia brigar ali pela 12ª colocação. Então pro Cuiabá hoje uma vitória seria interessantíssima, até porque a Ponte Preta já tá na zona de rebaixamento. É 19ª colocada. Então, teoricamente aqui, né, mesmo sendo um jogo fora de casa, a obrigação é do Cuiabá em buscar a vitória. Eu diria até que o empate não seria ruim pro Cuiabá, tá? Se o Cuiabá empatar esse jogo hoje, jogando fora de casa, o torcedor do Cuiabá já pode respirar até mais aliviado ali caso o empate. Agora, a derrota coloca aí o Cuiabá em maus lençóis, dependendo de resultados de Avaí, que pode colocar o Botafogo e o próprio Cuiabá na mira ali também de ficar ali na briga, né, pra fugir dessas últimas posições ali da Série B do futebol brasileiro. O América Mineiro é um caso à parte, porque é o Lanterna, somou 3 pontos até aqui e foi derrotado ontem, né? Vale a gente ressaltar. E o Vitória tem esse jogo da Ilha do Retiro contra o Atlético. Uma vitória, ele volta ali à liderança, né? O Sport, né? Ele volta à liderança se ele vencer o Atlético, apesar que perdeu ontem porque o Vila Nova ganhou. Então, como o Sport ficou para terceiro, porque não jogou ainda, foi passado tanto pelo São Bernardo como o Vila Nova, mas tem um jogo a menos. Então, só depende dele em si para voltar à liderança e manter a ponta da tabela na Série B do futebol brasileiro. Essa aqui é a 12ª rodada da Série B, tá? Os artilheiros são o Mikael, né, do CRB, aí tem 7 gols marcados. Morelli, do Botafogo de São Paulo, 6. O Bochila, que é o meio-campo, né, da equipe da Ponte Preta, ali tem 6 gols marcados. E o Christian Borleta, do próprio Sport, ali tem 6 gols. Esses são os principais artilheiros desta Série B do futebol brasileiro. A gente passando a limpa aqui tudo pra vocês. Então tá aí a Série B, a gente passando a limpa todas as informações da Série B. Boa sorte ao Cuiabá hoje nesse jogo, nessa missão. Tomara que dê Cuiabá pra se afastar de vez ali da zona de rebaixamento, time da capital mato-grossense. Muito bem, eu vou pra um rápido break, rápido intervalo comercial. Na sequência eu tô de volta com o nosso segundo bloco aqui do Esporte Total, informações dos principais clubes brasileiros. 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
5: Rádio Liberdade FM informa a hora certa.
6: 11:32.
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11: Muito bem, estamos de volta com o nosso Esporte Total aqui pelas ondas da 104,9, 11 horas 33 minutos. Lembrando que nesse final de semana, gente, acontece, né? Aí o leilão do Hospital do Câncer, do Hospital do Amor, aqui em Água Boa. Já é tradição aqui em Água Boa, todos os anos tem, mas esse ano você pode contribuir, viu, aí com o pessoal do Hospital do Câncer. Pode comprar um ingresso, enfim, ir lá almoçar, aquele almoço, aquele churrasco fera, o pessoal prepara com muito carinho, você comprou daí, você já vai estar ajudando, viu? Procure aí a comissão, né? A comissão organizadora, aí são várias pessoas, vou citar aqui o Edilson, o próprio Celso Blemer, Ronaldo Portela, o Wesley, alguns que eu vou lembrar, não vou lembrar de todo mundo, mas você pode estar procurando aí a comissão e comprando o seu ingresso, que custa R$50. E você vai estar ajudando uma causa que já ajuda várias pessoas há muitos anos, que é aí o Hospital do Câncer, né, de Barreto, o Hospital do Amor. Então tá aí, fica a dica aí, portanto, pra você, final de semana, você também participar, ir lá almoçar, acompanhar o leilão, de repente rematar alguma prenda, enfim, é uma causa muito bacana. O hospital tem um belíssimo trabalho, pessoas da nossa cidade, onde eu falava aqui, né, na segunda aqui com o professor Edilson precisou, e quando precisou foi muito bem atendido. Nós tivemos o nosso professor Amós recentemente, e tantas pessoas, né, aí que a gente conhece de outros municípios, que o Hospital do Amor acolhe com muito carinho, né, vale a gente ressaltar. Então, leilão do Hospital do Câncer, Água Boa se preparando então para esse final de semana, se você ainda não adquiriu. De repente você vai no Vale Sul, no Machado e no Nilo. Lá também, né, tem uma campanha que a gente tá fazendo aqui, a Rádio Liberdade FM, juntamente com o pessoal do Hospital do Amor, alimentos pra gente fazer ali, ajudar a preparar a refeição para o dia. Você pode estar doando lá, tem uma caixa lá no Nilo, no Machado e também no MT, você pode estar doando ali alimento ou até mesmo produto de limpeza também, que o pessoal vai estar usando aí no dia do leilão, você pode estar ajudando também, contribuindo. De repente você vai lá no MT, quer comprar alguma coisa, compra lá, procura a caixinha lá do Hospital do Amor, no Nilo, no Machado, são os três aí que estão aí com essa campanha também de arrecadação de alimentos e produtos de limpeza também para a realização do leilão do Hospital do Câncer lá no CTG nesse final de semana, viu? No domingão aí, portanto, 11 horas e 35 minutos, 11:35 no coração do Brasil. Vamos aqui, portanto, com mais detalhes. Agora eu vou para as principais informações dos principais clubes brasileiros, né? Vou para informações dos principais clubes brasileiros a partir de agora.
12: Fala, meu irmão.
11: Bom?
12: Bom.
11: Joia.

Muito bem, de volta aqui com nós. Gente do céu, tive que segurar aqui com a trilha aqui, porque surgiu um problema aqui, me ligaram de vídeo aqui, inclusive, né? Do problema da associação esportiva lá com o pessoal da CSL, e eu estava justamente conversando com ele nesse período aqui. Mas estamos de volta, 11 horas e 42 minutos aqui no Coração do Brasil. Ó, eu falei que ia falar dos times brasileiros, e o detalhe é o seguinte, viu? Vamos que vamos aqui, eu vou começar com informações, né? Aqui a respeito do Botafogo. A gente sabe que o Botafogo está numa situação bem delicada, né? Vale a gente ressaltar nessa questão. Nessa questão da SAF do Botafogo, a briga ali de um Texto, enfim, e tudo isso está acontecendo. O presidente disse que John Texto prejudicou o Botafogo, né? E o Botafogo está sangrando com os números aí do transfer ban. Lembrando que o Botafogo ele não pode contratar, né? Vale a gente ressaltar. E ele tem, se eu não me engano, 5 transfer bans para sofrer o Botafogo, né? E o Botafogo está impedido por aí. Enquanto não destravar essa questão da SAF, né? Ali a situação fica bastante complicada quanto a isso, né? Então a gente vai trazer detalhes. Nessa segunda-feira, o presidente da Associação Esportiva do Botafogo, João Paulo Magalhães, esteve presente na eleição da FRJ, né? E foi questionado sobre a relação com John Texto, ex-dono, né, da SAF, mais uma vez dirigente. Teceu duras críticas, né, aí ao americano. Há últimos dias foram marcados por embates entre as partes, vista que o americano concedeu uma entrevista coletiva e o clube, né, assinou um acordo vinculado para a venda do GDA, depois de rebater Texto dizendo que ele fez o GDA, né, ali da dono do Botafogo, né. Foi ainda mais duro com o americano. Eu acho que o desencadeamento, né, com o John Texto, né, é associativo, né, não é contrário, tá? A justiça, inclusive, deu uma ganha de causa ali pro Botafogo. Ele não tem que estar descontente com a gente. Ele teve 11 meses para tentar fazer um acordo com os sócios deles, né, com quem ele brigou. Não conseguiu. Então, ali, segundo o presidente do Botafogo, teve falhas, né, nesse tipo de tratativa que o John Texto tratou ali com os sócios deles. Ele não pode levar o Botafogo para a lama. Segundo ele, segurar o Botafogo na situação que está seria botar o Botafogo na lama. Então, o que, que eles querem? Eles querem que o John Texto abra ali para o Botafogo ter outro investidor, outro que queira comprar a SAF. Segundo o grupo JP, parece ter interesse, uma coisa nesse sentido, que o John Texto não quer. Ele disse que ele é o legítimo dono do Botafogo, ele quer continuar, mas não resolveu esse imbróglio aí jurídico aí com os sócios dele. Vale a gente ressaltar. Então é isso que tá pegando lá no Botafogo, né? E tem toda essa questão aí. O Botafogo assinou na última sexta-feira um acordo vinculado para uma futura venda da SAF, né, com a GDA Luma Capital. Texto reagiu ao episódio e citou ilegítimo o andamento na justiça e contesta a prioridade das ações, que, segundo ele, o empresário, né, ingressou com ações, alegando ele ser o único dono da SAF do Botafogo, e a Ingle, ali, que é a empresa do John Texto. Então essa é a confusão de momento que está vivendo aí o Botafogo Esporte Clube, comandado aí pelo John Texto. Então tem muita briga jurídica, tem muita coisa para acontecer. Por enquanto, né, apesar que isso atrapalha na questão de contratações, mas o Botafogo até aqui no Campeonato Brasileiro vinha superando nas competições que estava jogando, né? Vem sendo comandado ali muito bem, não tem atingido o time, mas a gente sabe que se um time não contrata, principalmente segundo semestre, janela de transferência aberta, e não resolve todo esse tipo de problema, isso pode atingir o

0: Botafogo em cheio. 11 horas 45 minutos, 11:45, rápido break, na sequência tamo de volta aqui com o nosso Esporte Total da 104,9.
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3: 11:46.
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3: 11:47.
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0: Estamos de volta com o nosso Esporte Total, 11 horas e 48 minutos. 11:48 no coração do Brasil, né? Vale a gente ressaltar. Vamos que vamos aqui com o nosso Esporte Total aqui da 104,9, né? As principais informações para você ligado por aqui, seguindo com o nosso esporte, as principais informações para você, né? Eu trouxe agora informações do Botafogo a respeito da situação do Botafogo. Agora eu quero falar um pouquinho do Vasco da Gama, do Gigante da Colina. É hora da gente falar do Vascão de Renato Beraldo, do meu amigo Japão. Como é que tá agindo o Vascão no mercado? Tem alguma informações? Vai ter contrato? A SAF do Vasco vai ser vendida? Como é que tá essa situação? Esse negócio de SAF é bem complicado. É hora do Gigante da Colina.

Muito bem, gigante da colina, o Vascão da Gama, trazendo informações. Veja como o Vasco está com a pausa do calendário em outras edições da Copa do Mundo. Tem contratação, o que está surgindo lá nos bastidores vascaíno, né? Sobre essa pausa aí que tem o Renato Gaúcho, o clube terminou a primeira parte da competição com sinal de alerta. Foram 3 derrotas consecutivas, né? Que afundaram o time para 17ª posição ali com 20 pontos na tabela, né? Então, o podcast do Vasco discutiu o trabalho de Renato Gaúcho, né? E também a questão de confiança. Por isso, eu vou trazer aqui para dar essas informações o João Almirante, principal setorista. Ele, juntamente com seu companheiro de trabalho, ele relata todo esse drama vivido, o vascaíno, e a decepção ali com que o Vasco vem apresentando até aqui. E quais são os próximos desafios do Vasco da Gama e do Gigante da Colina rumo a alavancar na tabela logo após a pausa da Copa do Mundo de 2026. Esse é algum dos temas que a gente vai trazer para retratar aqui. 17ª posição, 20 pontos, situação bem complicada, né? Para o Vasco da Gama, vale a gente ressaltar, a situação do Vasco ficou bem drástica ali, é um desgaste, né? Aquela torcida valhando o Renato Portaluppi ali num jogo que o Vasco perdeu dentro de casa, se não me engano, foi pro Bragantino, se não me engano. Ali a coisa começou a azedar, depois o Vasco volta a vencer na sequência, o Renato vai para uma entrevista coletiva e fala algo ali que o torcedor vascaíno não gosta, mas o desempenho do Renato caiu muito de produção lá no

0: comando do Vasco. Vamos lá então com o João Almirante e os principais pessoal que discute o Vasco da Gama.
1: A gente vai ter essa parada de férias, depois preparação para o segundo semestre. O Renato, quando o time tá ganhando, ele se comunica bem com a torcida. Mas quando o time tá perdendo, isso não é só no Vasco não, tá? É no Fluminense, no Grêmio, todos os times pelos quais ele passa. Ele não passa por tantos normalmente, né? Ele fica nesse circuito Fluminense-Grêmio. E em alguns momentos sai, foi pro Flamengo ali naquele ano que perdeu o Palmeiras a final da Libertadores. Agora pintou no Vasco. Ele tá... fica, aparenta, estar de saco cheio. Ele disse, né, no, depois do outro jogo que o tesão aumentou, depois do Barraca Central, foi a primeira entrevista que ele deu depois daquela coletiva sem ele, né, do o Admário e o Thiago Mendes apareceram depois do jogo contra o Bragantino, e aí o Vasco venceu o horroroso time do Barraca Central, e ele disse que o tesão dele tinha aumentado, e 4 dias depois o Vasco fez mais um jogo muito ruim, cara. Eu só queria reforçar isso. A atuação do Vasco ontem não é melhor do que contra Bragantino e Inter, porque, porque tomou 4 num jogo, 3 no outro, e ontem só tomou 1. A situação do Vasco ontem é terrível, terrível. O time do Atlético desfalcado jogou muito mal, o Vasco conseguiu jogar pior. E o Renato, além da comunicação dele, que aparenta falta de paciência e situações desse tipo, ele tá sem soluções, né, João? Os jogadores têm piorado, vários deles, caíram de produção. E ele não tem conseguido mexer, cara. Não tem conseguido fazer esse time melhorar, nem só durante o jogo, mas mudando de um jogo pro outro. Ah, esse cara aqui pode me ajudar de alguma forma, como que eu vou usar? Acho que um exemplo disso, e eu não tô dizendo que ele ia resolver problemas, é o Ramon Rick, cara. O Ramon fez 2 bons jogos. Por que que não entrou mais? Ontem o Vasco tinha um problema claríssimo no meio de campo. Assim, tinha um problema em todos os setores. No intervalo, eu teria colocado o Ramon no intervalo. Vamos ver qual é. Vamos ver, cara. Contra um time do Galo frágil também, Tomás Pérez no meio campo. Até o Vitor Hugo, que é bom jogador, que era do Flamengo, mas jogador que marca pouco também, entendeu? O Atlético frágil, o Bernard na ponta. Uhum. É o que você falou de físico, né? O Bernard é o ponto. O outro, o Cuejo, é um tanquezinho. Uhum. Mas o Bernard é muito frágil. Acho que era um jogo que o Vasco podia tentar algumas coisas. O Renato me aparenta... tá muito sem solução nesse momento da temporada, cara.
2: E me chama também a atenção que ele nunca mais tentou os 3 volantes, né?
1: Isso.
2: Plantar mais um ali, segurar e deixar o Thiago Mendes ser esse cara mais ofensivo e tal, com um pouquinho mais de liberdade. Ele não tenta, tá mantendo o Borras ali com esses aspectos e nos jogos do Campeonato Brasileiro, pelo menos, não tem conseguido dar a resposta, né? E eu concordo com você, né? Eu acho assim, nos jogos contra o Inter, a gente estava desfalcado, é verdade, mas acho que a escolha de peças e estratégia também foi errada ali, aquela coisa do Tietchan aberto, né? Uma coisa que o Renato demorou a abrir mão também, o Tietchan aberto. Mas, enfim, e aí, cara, a partida de ontem, eu também achei essa atuação fraca. E aí eu até comentei, não sei o que é pior para mim, ser atropelado, que aí quando tem o mérito do adversário que você é capaz de reconhecer, ou você perder da mesma forma para um time, cara, que não fez nada para ganhar. Quer dizer, fez o gol, né? Mas não, cara, o Atlético Mineiro não jogou nada de bola em São Januário. Foi lá para, pô, fez o gol, e aí depois no segundo tempo ficou se fechando lá, entregou a bola pro Vasco e acreditou que a própria incapacidade do Vasco ia marcar o Vasco, e assim foi feito, né? E concordo com você, ficou um time ali, porque aí vai juntando várias coisas, né? O momento ruim, o contexto ali, arquibancada pressionando, o gramado que não ajuda também a tua atacar, a tu jogar bem e tal, contra um time fechado, né? E aí a qualidade técnica já não tem, um time fechadinho, o gramado não ajuda a jogar, a torcida pressiona, e aí a gente não faz nada, né? Você vê que é difícil você identificar mecanismos pelos quais o Vasco está tentando atacar. Como é que o Vasco está... Vamos olhar esse ataque do Vasco. Qual é a movimentação? O que está tentando ser feito ali? Não é. É meio que intuição, é meio que joga a bola na área e vamos ver o que acontece. E até em algum momento do Renato, para ser justo, cara, a gente viu alguma organização do time, a gente viu alguma... Pô, o Renato tentou fazer isso, deu certo, tentou fazer aquilo, não deu certo. Agora tá até difícil entender quais são as tentativas, quais são os caminhos que estão sendo procurados, assim, taticamente. É uma coisa realmente meio solta.

0: Assim, é um time também que, porra, isso me dá uma agonia, porque eu entendo que quando você marca num 4-4-2, que é como o Vasco tenta marcar quando o Rojas joga, você tem que ser proativo, você tem que estar sempre tentando encaixar a marcação e empurrar o time para trás. O Vasco marca num 4-4-2 passivo, a bola entra toda hora no meio ali e tal. E aí, se é para ser passivo na marcação, eu prefiro botar um volante no meio das duas linhas ali. Para embolar mais, já que
1: Sim,
0: você não
1: sim.
0: vai sufocar o teu adversário lá em cima, empurrar ele para trás, então se posta mais firme defensivamente.

0: Vasco terminou aí muito mal aí. Vamos ver, após a pausa aí da Copa do Mundo, ver se o Vasco consegue se reerguer e apresentar um futebol melhor, se o Renato Gaúcho vai ter fôlego ali para seguir logo após essa pausa, se a pausa vai fazer bem pro Vasco da Gama ou não. Gente, lembrando que hoje tem jogo, né, do Campeonato Municipal a partir das 19h30 lá no Estádio Municipal Irineu Spentoff, na cidade Coração do Brasil. Então você não pode perder aí esse grande jogo de futebol aí a respeito, né, do nosso Campeonato Municipal, que é o Juventude Esporte Clube e Jardinagem BS. Você é o nosso convidado para estar lá presente. Para quem não puder estar lá presente no estádio para acompanhar a transmissão pelo canal da Secretaria de Esporte, Cultura e Lazer do município de Água Boa. 11h57, final do nosso Esporte Total. Obrigado a cada um de vocês pelo carinho da sua audiência. Se assim o Papai do Céu nos permitir, eu volto amanhã com mais uma edição. Forte abraço para todos, bom almoço. Tá chegando direto da capital Mato Grossense, o jornal MT no ar, para deixar você muito bem informado. Forte abraço e até amanhã. Tchau, fui!
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4: O sol informa a hora certa.
6: 11:58.
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3: Segunda-feira, 8 de junho de 2026, está começando no seu rádio a edição 4766 do Jornal Mato Grosso no ar, o maior programa de rádio jornalismo do estado de Mato Grosso.
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3: Eu sou Mariana Ramon e destaco as principais notícias de hoje para você que nos acompanha por uma das dezenas de emissoras de rádio que veiculam o Jornal Mato Grosso no ar. Motociclista morre após grave acidente na BR-163. Três mulheres de Mato Grosso estão entre as criminosas mais procuradas no Brasil. Homem é preso após furtar botijões de distribuidora. Semana da Pauta Verde 2026 prioriza processos ambientais em Mato Grosso. A entrevista da semana desta segunda-feira é com a consultora do Mundo das Milhas, Andréia Carmagnani.

0: agora uma breve reflexão que está no livro de Tessalonicenses, capítulo 5, versículo 21.
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0: Caso você queira interagir com nossa equipe, entre em contato conosco pelo e-mail jornalmatogrossonoar@gmail.com. Faremos nosso primeiro intervalo e voltaremos com as notícias.
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0: certa em Água Boa, a capital do Araguaia.
1: Meio-dia e 6 minutos.
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2: Hora certa em Água Boa, a cidade que mais cresce em todo o Vale do Araguaia.
3: Meio-dia e 7 minutos.
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3: Abrimos este bloco de notícias com a previsão do tempo para o estado de Mato Grosso.
4: Chuva ou sol, frio ou calor, vamos de previsão do tempo.
3: Segundo a agência Climatempo, Clima e Previsão, o tempo nesta segunda-feira em Mato Grosso vai estar claro, com muitas nuvens e algumas regiões com céu nublado. A temperatura no estado permanece estável e terá a mínima de 17 e máxima de 36 graus.
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3: Um motociclista morreu em um grave acidente de trânsito na BR-163 em Sorriso. Ele pilotava uma motocicleta de alta cilindrada e acabou perdendo o controle durante o trajeto. O Rômulo Bessa é quem traz os detalhes.
5: A vítima foi identificada como um empresário de 40 anos de idade. O acidente aconteceu na manhã de domingo nas proximidades do assentamento Jonas Pinheiro, a cerca de 5 quilômetros da praça de pedágio de Sorriso. De acordo com as informações apuradas no local, o motociclista seguia pela BR-163 sentido Sinop, quando saiu da pista e atingiu uma placa de sinalização à margem da rodovia. O impacto foi tão forte que a vítima sofreu ferimentos gravíssimos e entrou em parada cardiorrespiratória. Equipes de resgate estiveram no local, realizaram procedimentos de salvamento, mas a vítima não resistiu e morreu ainda no local do acidente. O sargento Justo do Corpo de Bombeiros falou sobre o atendimento.
6: Nós estamos aqui para a BR-163, um ritmo de acidente de motocicleta, um acidente de alta energia, acabou destruindo a moto quase que literalmente. Segundo informações aí dos motoristas, né, que visualizaram mais ou menos o que aconteceu, ele acabou se perdendo na estrada e veio ficar na lateral da via aqui. A vítima estava politraumatizada. Um bombeiro que estava deslocando para Sinop realizou o primeiro atendimento aqui à vítima. Estava em gaspe ainda, possuía sinais vitais, mas quando a equipe da ambulância chegou, ele já estava sem sinais vitais, né? Pela gravidade das lesões que ele possuía.
5: O atendimento mobilizou equipes do Corpo de Bombeiros, SAMU e da concessionária responsável pela rodovia. Os socorristas realizaram procedimentos de reanimação por aproximadamente uma hora, na tentativa de restabelecer os sinais vitais do motociclista. De acordo com o militar, o esforço foi coletivo.
6: Vale ressaltar que foi um atendimento em conjunto aqui. Uniu o SAMU, a equipe do Rota do Oeste e a equipe do Corpo de Bombeiros. Tudo que foi necessário para essa vítima voltar à vida foi feito. Medicação, RCP, oxigenoterapia. A gente tinha dois médicos aqui no local da Rota do SAMU. Tinha a equipe de enfermagem do Corpo de Bombeiros também. Então, tudo que foi necessário para essa vítima restabelecer os sinais vitais foi feito, mas infelizmente a vítima veio a óbito no local.
5: Apesar de todos os esforços das equipes de resgate, a vítima não resistiu aos ferimentos e teve o óbito confirmado ainda no local. As circunstâncias que levaram ao acidente deverão ser investigadas pelas autoridades. De Sorriso, Rômulo Bessa para o Jornal Mato Grosso no Ar.
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3: De acordo com a lista de procurados pela Justiça do Governo Federal, três mulheres de Mato Grosso estão entre as criminosas foragidas há mais de um ano. O Sérgio Pastor é quem tem os detalhes.
7: Um fato curioso chamou a atenção na divulgação da lista nacional de criminosos mais procurados pela Justiça do Governo Federal: a participação de mulheres. Na lista estão 5 mulheres e 3 são de Mato Grosso. Embora sejam a minoria, a participação feminina em diferentes tipos de crimes de pequena a grande repercussão vem crescendo em todo o território nacional. No ranking, Marissa Ingrid da Silva Rodrigues, de 24 anos, conhecida como Jenny, Rapunzel e Maribomba, é uma das criminosas que está sendo procurada por mais tempo. Ela está foragida desde 2024 por liderar o tráfico de drogas com outras duas pessoas na cidade de Sorriso, no Mato Grosso, depois da prisão de seu companheiro. De acordo com a polícia,

0: além de venda ilegal de entorpecentes, ela também está envolvida com o Tribunal do Crime, ao ser mandante de assassinatos e ainda ocultação de cadáveres, tudo pela disputa de território. Depois, em Mato Grosso, vem Angélica Saraiva de Sá, conhecida como Angeliquinha, Bibi, Virgínia e Baronesa. Tem 34 anos e é apontada pela polícia como uma das chefes da organização criminosa do Comando Vermelho, mas também foi condenada a 99 anos e 11 meses de prisão em regime fechado pela morte de 4 trabalhadores próximos a Cuiabá. Em seguida, vem Carolina Gomes de Brito, de 38 anos, conhecida como DBX, Catleia, Debochada ou Isabelle. Ela é procurada por liderar uma das principais facções criminosas. A desembargadora do TJ de São Paulo, Ivana David, destaca que a entrada no mundo do crime sempre vem acompanhada de promessas e facilidades.
1: O crime organizado oferece para as mulheres, né, ou o envolvimento com o tráfico, ou às vezes sendo mula, a hipótese de que, se eventualmente forem presas, podem ser beneficiadas com a prisão domiciliar ou na fase de investigação, na fase da ação penal, ou mesmo depois que eventualmente sejam condenadas.
0: O aumento da quantidade de mulheres na criminalidade realmente impressiona, principalmente os cargos ocupados por elas de liderança, confiança. Com perfil estratégico, as criminosas não só conseguem ganhar espaço no crime organizado, mas também despistar a polícia, se mantendo por muito tempo apenas na lista de procurados e bem longe da cadeia. De Brasília, Sérgio Pastor, para o Jornal Mato Grosso no Ar.
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3: Em Brasília, o relatório final do Grupo de Trabalho sobre Combate à Misoginia será apresentado na Câmara dos Deputados Federais na próxima quarta-feira. O repórter Murilo Souza traz mais informações.
4: A Câmara dos Deputados encerrou a fase de audiências públicas do Grupo de Trabalho que analisa o projeto de lei que equipara a misoginia, definida como ódio ou aversão às mulheres, ao crime de racismo. O texto prevê penas de 2 a 5 anos de prisão para combater discursos de ódio e a discriminação baseada na crença da supremacia masculina. A coordenadora do colegiado, deputada Tabata Amaral, do PSB de São Paulo, anunciou que o foco agora está em receber sugestões técnicas para construir a versão para a votação.
5: O nosso trabalho está longe de ter terminado. A gente está agora numa fase muito importante de acolher as contribuições técnicas, de sugestões de alteração do texto que a gente está analisando. Então, por favor, me procurem, procurem a equipe do meu gabinete, a secretaria do nosso grupo de trabalho, para que a gente possa fazer esse esforço difícil, complexo, mas necessário, de tentar, não sei se consensuar, mas com certeza consolidar as contribuições para que a gente possa avançar.
4: A última audiência pública reuniu juristas, pesquisadores e representantes de embaixadas para avaliar a eficiência jurídica da proposta. O objetivo é assegurar que os novos mecanismos possam ser aplicados de forma prática pelo sistema de justiça e estejam alinhados com os princípios da Constituição Federal, como a liberdade de expressão e a dignidade humana. Segundo a deputada, o relatório final do colegiado será apresentado na próxima quarta-feira. Durante a reunião, representantes estrangeiros compartilharam as experiências de seus países. Simon Fairweather, conselheiro político da Embaixada Britânica, explicou que o Reino Unido incluiu o sexo na lista de motivações de crimes de ódio. Pela legislação britânica, se um crime for motivado por hostilidade baseada no sexo, a pena se torna mais severa. Ele também destacou ações voltadas para o ambiente digital, como a proibição de aplicativos de inteligência artificial que tiram a roupa de mulheres em fotos sem autorização. Já a representante da embaixada francesa, Cynthia O'Hyan, afirmou que a lei da França evita o termo misoginia, por considerá-lo amplo e subjetivo. O direito francês prefere focar em sexismo ou violência sexista. A constitucionalista Alice Bianchini, presidente da Associação Brasileira de Mulheres de Carreiras Jurídicas, garantiu que a proposta atende aos critérios técnicos necessários para integrar o sistema penal. Ela rebateu críticas de que o texto criaria um conceito vago e explicou que a proposta segue a mesma lógica das leis que já punem o racismo e a homotransfobia. O projeto de lei que criminaliza o ódio contra mulheres já foi aprovado pelo Senado e, se for aprovado pela Câmara dos Deputados sem alterações,

0: poderá seguir diretamente para a sanção presidencial. Da Rádio Câmara de Brasília, Murilo Souza.
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2: A Polícia Militar prendeu um homem por furtar 2 botijões de gás de uma distribuidora no interior do estado para quitar uma suposta dívida com o tráfico de drogas. O Romulo Bessa é quem tem os detalhes.
3: O homem foi visto por uma equipe da Polícia Militar que fazia o patrulhamento em uma região da cidade de Sorriso. Devido à suspeita, ele foi abordado pelos policiais, que descobriram que 2 botijões de gás haviam sido furtados de um estabelecimento comercial da cidade. Além da abordagem ao suspeito, um casal que também estava com um botijão foi visto nas proximidades. Devido à suspeita, os policiais realizaram o procedimento de checagem. O sargento Fernando, da Polícia Militar, deu detalhes sobre o caso.
4: Fazíamos policiamento na região da rua Los Angeles, próxima à delegacia. Em dado momento, visualizamos esse cidadão aí, ele estava de motocicleta, chamou a atenção que ele carregava um botijão de gás e estava com a placa da motocicleta tampada por uma camiseta. Ele amarrou essa camiseta aí na placa aí e por isso chamou a atenção. Resolvemos fazer a abordagem. Próximo a ele ali havia um outro veículo com um casal ali com outro botijão de gás numa baixada ali da Avenida de Los Angeles.
3: Após a checagem, o casal foi liberado. De acordo com o policial, o suspeito confessou que furtou os botijões para quitar uma dívida com drogas.
4: Segundo até o primeiro abordado, quanto ao casal, falaram a mesma versão separadamente. Ele estava carregando 2 botijões de gás que ele teria furtado numa distribuidora da região leste de Sorriso e que esse um dos botijões de gás teria caído da motocicleta, rolado a descida e batido no carro desse casal. As versões combinaram ali, foi arrolado esses 2 casais aí como testemunhas. Esse primeiro abordado, ele foi detido e informou que ele estaria devendo uma certa quantidade aí para uma facção criminosa de Sorriso e que teria ido até uma distribuidora conhecida na cidade de Sorriso também e teria furtado esses botijões de gás aí.
3: O caso é acompanhado pela Polícia Civil de Sorriso. Os objetos furtados foram recuperados para o estabelecimento comercial. De Sorriso, Rômulo Bessa, para o jornal Mato Grosso no Ar.
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2: O Poder Judiciário de Mato Grosso participa da Semana da Pauta Verde 2026, uma mobilização nacional promovida pelo Conselho Nacional de Justiça, o CNJ. A iniciativa busca dar mais celeridade ao julgamento de processos ambientais. O Sérgio Pastor é quem tem os detalhes.
5: Entre os dias 8 e 12 de junho, o Poder Judiciário de Mato Grosso participa da Semana Pauta Verde 2026. A mobilização acontece em todo o Brasil e é promovida pelo Conselho Nacional de Justiça para dar prioridade ao julgamento de processos ambientais. E neste ano, o foco está na gestão de resíduos sólidos, especialmente em ações relacionadas à regularização de lixões e aterros sanitários. Durante a semana, o Complexo dos Juizados Especiais em Cuiabá concentrará esforços para impulsionar demandas ambientais e estimular soluções consensuais para os conflitos. A iniciativa busca dar mais celeridade às demandas, estimular soluções consensuais para os conflitos e fortalecer a atuação do judiciário na promoção da sustentabilidade e da proteção ao meio ambiente. Para o coordenador do Núcleo de Sustentabilidade do TJ de Mato Grosso, desembargador Rodrigo Roberto Curvo, a Semana da Pauta Verde fortalece o papel do Poder Judiciário na busca por respostas efetivas aos desafios ambientais. Outra ação de destaque na semana de mobilização será a edição especial do projeto Interligue Já. Iniciativa desenvolvida pelo Núcleo Permanente de Métodos Consensuais de Soluções de Conflitos e pelo Centro Judiciário de Soluções de Conflitos Ambiental, em cooperação com instituições públicas e a concessionária Águas Cuiabá, para estimular a interligação de imóveis à rede pública de esgoto e fortalecer a solução consensual de demandas relacionadas ao saneamento básico. O mutirão completará 546 procedimentos pró-processuais de conciliações voltadas à regularização sanitária e ambiental de imóveis ainda não conectados à rede coletora disponível.

0: por meio do diálogo, da orientação técnica e da construção de acordos, além de evitar a judicialização de ações coletivas, a adesão voluntária dos moradores previne impactos que atingem diretamente a saúde pública, a qualidade dos recursos hídricos e a proteção do meio ambiente. De Brasília, Sérgio Pastor, para o Jornal Mato Grosso no Ar.
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15: Rádio Liberdade FM informa a hora certa.
19: Meio-dia e 26 minutos.
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1: Hora certa em Água Boa, a capital do Araguaia.

0: Meio-dia e 27 minutos.
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3: O Jornal Mato Grosso no Ar volta agora com a previsão do tempo para a capital mato-grossense.
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3: Segundo a agência Climatempo, Clima e Previsão, o tempo nesta segunda-feira em Cuiabá vai estar claro e com muitas nuvens. A temperatura na capital permanece estável, com máxima de 33 graus.
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3: A entrevista da semana desta segunda-feira é com a consultora do Mundo das Milhas, Andréia Carmagnani. Na primeira parte da entrevista, ela conversa com Vanderlei Munhoz sobre as melhores formas de acumular milhas, como escolher o cartão de crédito ideal e quais benefícios podem ser aproveitados além das viagens. Confira.
4: Ô André, que prazer recebê-la. Seja muito bem-vinda.
5: Eu que agradeço a oportunidade de estar vindo aqui falar um pouquinho desse universo do mundo das milhas, que muita gente acha que as milhas aí não servem para nada e deixa expirar todos os anos aí milhões de milhas, deixando muito dinheiro na mesa.
4: Pois é, as pessoas às vezes por não saber, por falta de conhecimento, perdem recursos, perdem dinheiro, perdem muitas oportunidades. E aí eu gostaria de começar falando, Andréia, primeiro, é necessário ter um cartão de crédito para usufruir do mundo das milhas?
5: Então, o melhor é saber que você não precisa ter um cartão de crédito, porque ele representa muito pouco no teu acúmulo aí para uma viagem. Apenas de 15 a 20%. Então, até aquela pessoa que não tem cartão de crédito, se ela utilizar as estratégias de compras aí do dia a dia de forma estratégica, ela acumula 50 vezes mais do que um cartão Black. Então, para você ver, o cartão representa muito pouco. Pode perceber que uma pessoa que tem um cartão Black, ela vai gastando ali, se ela tiver um gasto razoável, 10, 15 mil reais por mês, ela não consegue emitir uma ida e volta internacional no ano. Claro que ajuda, sim, mas ele não é fundamental aqui para você acumular e fazer uma viagem no mundo das milhas. Qualquer pessoa, é um mundo que serve para todos.
4: Bom, então vamos lá. Primeiro eu quero esclarecer um pouco, Andréia, sobre a questão do cartão de crédito. É muito importante saber escolher o cartão também. Porque hoje, a gente, antigamente você ia no banco, era só o banco que te oferecia cartão de crédito. Hoje, tem inúmeras lojas, inúmeras marcas que te oferecem cartão de crédito. Agora, essa escolha já é fundamental para começar, porque tem cartões que também não juntam milhas, né, André?
5: Ah, sim. Muitas pessoas lá no Instagram mandam mensagem para mim: Andréia, tem um cartão Casas Bahia, tô acumulando milhas? Tem um cartão da Cachoeiro, tô acumulando milhas? Não. Sempre você tem que ver um cartão de banco ou um cartão digital. A gente tem aí agora vários cartões. Tem o C6, tem o Nubank, que já está pontuando legal para você aí acumular os pontos, né? Porque eu falei que ele representa pouco, mas também é importante esse pouco que ele nos proporciona. Mas o cartão em si, a gente escolhe pelos benefícios que ele oferece, não é nem tanto pelas milhas, é pelos benefícios. Benefícios de um seguro viagem internacional, benefícios de acesso à sala VIP, a restaurantes que você pode acessar nos aeroportos aí do mundo todo sem pagar nada. Então sua viagem já começa em outro nível se você tem um cartão legal.
4: Quer dizer então que existem cartões que não vão me permitir apenas o uso da sala VIP, existem cartões que vão me permitir escolher alguns restaurantes sem ter que pagar, como se eu tivesse numa sala VIP, por exemplo?
5: Isso, e às vezes restaurantes é melhor ainda que a sala VIP, por quê? Lá você tem um cardápio diferenciado e cada pessoa portador do cartão, ele tem direito a utilizar 32 dólares. Então assim, a hora que você chega lá no restaurante, ele converte em reais, dá mais ou menos aí 150 reais para você gastar naquele restaurante, pedindo um prato principal, pedindo uma sobremesa, até uma entradinha, um chope, tudo por conta aí do teu cartão de crédito, sem você colocar a mão no bolso.
4: Bom, então que fique muito bem claro que a primeira escolha a ser feita é com relação ao cartão. Saber escolher o cartão de crédito, embora ele, você disse, e surpreendentemente, que ele não é 20%, no máximo 20% do que se acumula de milhas.
5: Sim, se for um cartão Black, 20%. Se for um cartão Platinum, 15%. Porque o cartão Platinum, ele vai pontuar aí 1,5 por dólar. O que significa isso? Muita gente confunde isso. Andréia, mas eu não gasto em dólar, eu gasto em reais. Só que o banco, no final do mês, ele converte sua fatura em reais em dólar. E aí ele aplica a pontuação. Geralmente um cartão Platinum, ele pontua 1,5 por dólar. Um cartão Black já vai pontuar um pouquinho melhor. Mas em média de 2 a 2,5 por dólar.
4: Pois bem, eu estou conversando hoje, na entrevista de hoje, com a consultora do Mundo das Milhas, a Andréia Carmagnani. Bom, Andréia, definimos aqui, falamos e explicamos sobre a escolha do cartão. Agora,
5: sim,
4: até então, e muita gente acha que as milhas são apenas para viajar. Eu gostaria que você detalhasse agora o que é que a gente pode adquirir, de que maneira a gente pode usufruir das milhas e até quem não tem o cartão. Depois a gente vai, num segundo momento, explicar como que fazer isso. Mas assim, além de viajar, além de usar uma sala VIP, além de ir a um restaurante, a determinados restaurantes, o que mais eu posso fazer com as milhas que eu for acumulando?
5: Olha, você consegue resgatar hotéis em qualquer lugar do mundo, em qualquer cidade, em qualquer lugar, porque a gente tem aí um leque, uma rede de hotéis gigantesca que você pode resgatar com essas milhas que você acumulou. Então, por exemplo, uma família que não quer viajar, mas ele quer ir ali num resort, quer ir num lugar próximo à sua cidade, com certeza ele vai conseguir um hotel. Quem consegue resgatar com essas milhas. Também, locação de carro, já com o seguro para terceiros, tudo pago aí com as milhas. Por quê, Vanderlei? As milhas, ela é um valor. Igual a gente tem o dólar, igual a gente tem o euro, igual a gente tem o Bitcoin, ela tem um valor econômico. Então, você consegue trocar por coisas valiosas. Você não vai trocar. Muita gente fala para mim, ai, troquei por uma geladeira, mobiliei minha casa com as milhas. É a forma mais horrível de trocar as suas milhas, porque ela tem um valor muito alto para ser trocado aí por uma panela de pressão, por um air fryer, por uma chapinha de cabelo. Muitas vezes você já está pagando 2, 3 vezes o valor do produto.
4: Pois é, e eu tenho percebido que às vezes você vai, por exemplo, em determinado lugar, por exemplo, uma farmácia, já aconteceu comigo. A hora que eu vou pagar a conta, a pessoa fala, olha, você tem aqui, você pode usar tanto dos teus pontos aqui. É uma armadilha?
5: Não, na verdade, nenhum atendente, ele sabe o valor dessas milhas. Tem geralmente lá, por exemplo, Droga Raia, Drogaria São Paulo, tem aqueles pontos sticks. E aí ele fala, olha, se você abater aqui seus pontos sticks, você vai ter R$10 de desconto. E aí, na verdade, aquele atendente não sabe o poder que tem aqueles pontos. E aí a pessoa, que também é leiga, acha que tá fazendo um excelente negócio, troca milhas valiosíssima por um desconto ali mínimo de 10, 15 reais.
4: Bom, então vamos lá, André. A gente viaja, a gente usa sala VIP, a gente usa restaurante, a gente loca carro, a gente hospeda em hotel e a gente pode fazer compras. Agora, é necessário utilizar a estratégia certa. Resumindo, sim, a milha é um dinheiro que a gente tem guardado?
5: Sim, é uma poupança que você vai fazendo, acumulando. A gente tem estratégia também para essas milhas não expirar. Por quê? Se você não tem estratégia certa, você vai acumulando, ela também tem um tempo que ela expira. Então a gente tem que cuidar como se fosse um CDB, como se fosse uma aplicação mesmo, porque ela tem um valor, e um valor alto para você trocar em coisas valiosas. Também esqueci de falar que você pode trocar por passeios aí em qualquer lugar do mundo, ingressos de shows, várias coisas que você consegue fazer com as milhas.

0: Então, ela tem um valor aí muito forte.
1: É interessante, né, a gente conversar e levar esclarecimento aos nossos ouvintes, porque a grande maioria, e eu tô, fiz questão de convidar você, porque eu também pensava assim, até há muito pouco tempo, que milhas era apenas para viajar, para comprar passagem aérea, e como você não entende, você acaba desistindo, porque parece ser muito difícil, parece ser muito complicado, você nunca consegue entender. E não é bem assim. É só aprender a lidar. Não é, André?
0: Sim, você tem que ter alguém ali que te conduza e te faça a linha de raciocínio para você entender o ciclo, porque a gente tem um ciclo do acúmulo, depois a gente escolhe o cartão certo para você usufruir dos benefícios, depois existe a forma certa de você ter os juros compostos sobre essas milhas, que é a hora certa de você transferir para as companhias aéreas, algumas ganhando 30% de bônus, algumas 80%, 100% de bônus, até chegar aí ou na emissão da passagem ou numa renda extra. Esqueci desse detalhe, dá para fazer um 14º se você quer fazer uma grana aí com as suas milhas. Então, na hora que você transfere para a companhia aérea, você consegue fazer um 14º, você consegue resgatar em hotéis, passeios e até economizar aí horrores nas suas passagens para qualquer lugar do mundo.
1: Pois é, eu vou querer que você explique daqui a pouquinho sobre essa questão de um 14º salário. Você citou também que tem estratégias para as milhas não expirar, porque às vezes a gente, você fica na dúvida, vou transferir para qual companhia? Eu transfiro, depois eu não vou viajar, aí eu perco a milha porque ela expira. E você vai explicar isso pra gente daqui a pouquinho.
0: Com certeza, com certeza.
1: Bom, eu estou conversando na entrevista de hoje com a Andrea Carmagnani. Ela é uma consultora do mundo das milhas. Vou fazer um breve intervalo e volto com mais um pouco de conversa, a segunda parte dessa entrevista.
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5: 12:41.
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2: Meio-dia e 42 minutos.
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1: Hora certa em Água Boa, a cidade que mais cresce em todo o Vale do Araguaia.
2: Meio-dia e 42 minutos.
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6: De volta com o Jornal Mato Grosso no ar desta segunda-feira, com a segunda parte da entrevista com Andrea Carmagnani, consultora do Mundo das Milhas. Agora ela conversa com Vanderlei Munhoz sobre estratégias para evitar que as milhas expirem, explica como acumular pontos mesmo sem o uso do cartão de crédito e mostra como transformar milhas em dinheiro, gerando renda extra. Acompanhe.
7: Andrea, você falou no bloco anterior sobre essa questão de ter uma estratégia para não perder as milhas, para não expirar, de forma que você não perde essa economia que você vem fazendo ao longo do tempo. Como é?
8: Uma das estratégias é, se você não sabe para onde você vai viajar e nem quando, a estratégia é você deixar dentro dos programas de bancos. Ah, André, quais programas de bancos? Por exemplo, se você tem um cartão Banco do Brasil, Bradesco, se você tem um cartão aí da XP, você vai pontuar na Livelo. Então, esses pontos, ele vai ficar lá, e se você assinar o clube da Livelo, o clube ali basiquinho, o clube mil, esses pontos nunca mais expiram. Então, é uma forma deles ficarem protegidos. Se você tem um cartão, por exemplo, do Santander, você vai pontuar no Esfera, que você também assina o clube, e esses pontos não expiram nunca mais. Essa é a estratégia mais interessante aí para você que acumula milhas e não sabe ainda o que que vai fazer com essas milhas. Por quê? Quando a gente transfere para a companhia aérea, começa a contar o prazo lá de 2 anos para você utilizá-las. Se você não utilizar, você perde. Então, a melhor forma de você proteger os seus pontos é deixar dentro dos programas de bancos até você definir o que realmente você quer fazer com essas milhas.
7: Bom, vamos lá, para que o nosso ouvinte não se confunda, vamos colocar assim, tem o banco que opera o teu cartão.
8: Sim.
7: Vamos, o programa de banco, vamos chamar de clube, para simplificar. Sim. E tem, sim, a companhia aérea quando você está falando de viagem aérea.
8: Bom, isso
7: um
8: mesmo.
7: Detalhe é que o ponto que está lá no cartão, ele também expira se você não transferir ele. Aí se você transfere direto para a companhia aérea, você foge do prazo de expiração do cartão e cai no prazo da companhia aérea.
8: Quando, sim, eu vou... e daí ele se renova para mais 2 anos.
7: Então, mas quando eu vou para o clube, no clube ele está protegido por tempo limitado.
8: Ele
7: está
8: protegido. Você paga o clube e aí você pode acumular 5, 10, quantos anos você quiser. Você vai fazendo uma poupança lá, como se fosse um CDB ou como se fosse uma aplicação mesmo.
7: Vamos então agora, Andréia, falar sobre a compra sem o cartão, que pode, sim, me dar 10 até 20 vezes mais pontos do que o cartão. Ou eu posso somar os dois e ter muito mais pontos fazendo a compra, já pontuando só pela compra e pagando com o cartão e pontuando pelo cartão. Como é que funciona?
8: A gente tem aí o programa da Livelo e o programa da Esfera. São dois programas de bancos que você não precisa nem ter cartão de crédito para acumular milhas lá. E assim, como que funciona? Qualquer um pode fazer o cadastro, é livelo.com.br e o Esfera também. Você pode fazer o cadastro e aí você não paga nada por isso. E lá a gente tem mais de 100 parceiros que você já utiliza aí no seu dia a dia. A gente tem Ener, Avon, Centauro, e cada dia essas parceiras oferecem uma quantidade de pontos.
7: Então, você vai e se cadastra nesses clubes, né, na Livelo e na Esfera, e você faz suas compras por ali. E você pontua pelo clube. E aí, se você pagar pelo cartão, você vai pontuar pelo clube e vai pontuar pelo cartão também. É isso, André?
8: Sim. E assim, ó, por exemplo, tem a opção de você assinar o clube lá dentro da Livelo, que você ganha mais pontuação. Mas se a pessoa não

0: quiser assinar o clube no primeiro momento, ela não precisa. Ela só vai ganhar uma quantidade menor de pontos. E aí ela tem que se atentar, ela tem que ficar observando que esses pontos têm um prazo de validade de 2 anos, né? Mas assim, eu sempre falo, assinar o clube aí da Livelo é um investimento, porque todo mês vai pingar 1.000 pontos lá dentro da Livelo. Quando você fizer as compras inteligentes, você vai ganhar mais pontuação e aí você vai fazendo aí essa poupança sem problema de ter essa dor de cabeça de expirar seus pontos.
1: E sem contar que tem determinados dias que determinadas marcas oferecem 10, 12 pontos por real para quem é assinante do clube, né?
0: Nossa, eu vou dar uma dica agora valiosa. Todo dia 10 de cada mês, vários parceiros da Livelo pontuam 10 pontos por real. Todo dia 10. Pode entrar lá. Quando cair, por exemplo, no final de semana, ou vai ser na segunda-feira, ou eles antecipam. Mas todo dia 10, a Livelo tem essa promoção de vários parceiros pontuando 10 pontos por real. Então, o que que eu faço? Aquela listinha de tudo que eu preciso comprar, e aí eu vou observando. Chegou o dia certo, eu vou lá e faço a minha compra, acumulando muito aí, sem depender do cartão de crédito.
1: Andréia Carmagnani, consultora do Mundo das Milhas, é a nossa entrevistada de hoje. Andréia, e como que é que eu vou transformar as minhas milhas, os meus pontos, em um 14º salário? Esses pontos, essas milhas, podem virar dinheiro também?
0: Sim, com certeza. Muita gente aqui dentro da nossa comunidade utiliza essa estratégia. Eu mesmo já utilizei várias vezes. Como funciona? Você faz aí a tua poupança de milhas. Apareceu a promoção de transferência para a companhia aérea, você transfere para a companhia aérea certa. E aí a gente consegue vender essas milhas. Você pode vender para um amigo, para um parente que gosta de viajar e que já ia comprar essa passagem aí no site da companhia aérea, ou às vezes até em uma agência pagando o dobro do valor. Porque qualquer passagem aérea emitida com milhas, você economiza aí pelo menos 50% do valor. Ou aqui dentro da nossa comunidade, a gente tem pessoas que querem viajar e querem comprar essas milhas aí de uma forma do preço que ela vale, que vai te fazer uma renda extra super legal e vai te pagar tipo o dobro do que o banco ia te oferecer. Então assim, todo mundo ganha, ganha quem quer comprar as milhas porque quer comprar a passagem mais barata e ganha aí quem quer fazer renda extra. Para você ter ideia, tem uma aluna que ela entrou negativada, mas ela queria fazer renda extra. E aí ela acumulou o ano todo e aí no final do ano a gente fez essa estratégia. Ela vendeu para uma tia que ia para Gramado a passagem, a tia pagar o dobro do valor numa agência, ela fez tudo, emitiu as passagens, fez até um roteirinho de viagem pra tia, e aí fez uma renda extra de R$3.000, e ela ganha, tipo, 2 e pouco. Então ela ficou super feliz. Então é o que eu falo, pra quem não quer viajar, dá pra fazer também dinheiro.
1: Pois é, e as pessoas que estão nos ouvindo, às vezes ficam pensando assim, ah, eu tenho que comprar tudo pela internet? Não, às vezes você vai comprar sim pela internet, mas de uma loja que tem na tua casa, na tua cidade.
0: Eu sempre cito o exemplo da Renner, porque assim, às vezes você compra, muita gente fica inseguro. Ai, comprei, não gostei, não ficou legal. Você pode ir lá na loja e trocar, experimentar lá e trocar. Ai, eu quero trocar e comprar de novo pela internet. Você pode ficar com aquele crédito e comprar novamente pela internet. Não tem a loja na sua cidade, você também consegue fazer a compra aí de forma online, de forma muito tranquila.
1: André, pra gente fechar, para quem pensava que era só o cartão de crédito que pontuava, que te dava milhas, às vezes a gente pensava, ah, mas eu gasto tão pouco, eu gasto lá 1.500, 2.000, 3.000 por mês, né?
0: Nossa, já dá uma viagem aí todo ano.
1: Dá uma viagem? Quem gasta 2.000, 3.000 por mês com o cartão consegue
0: viajar
1: todo ano?
0: Já dá uma viagem nacional aí, já dá uma viagem pro Nordeste, já dá uma viagem, já dá pra fazer um rolê muito legal aí. Às vezes, você precisa investir um pouquinho em compra de milhas se for uma família de 4 pessoas. Mas se for um casal, você consegue viajar só pagando as taxas de embarque.
1: Isso quando a gente tá falando de uso de cartão. Agora, se você vai usar a compra inteligente e os clubes, aí é que a coisa facilita ainda mais. Só precisa aprender, né, Andréia?
0: A pessoa tem que querer. Se você quiser aprender, é um mundo que vale

0: muito a pena, mudou minha vida. Fiz viagens incríveis aí com a minha família, experiências que não daria para fazer numa família de 4 pessoas pagando aí 100% no cash. Então, assim, vale muito a pena. Eu sou a louca das milhas, então eu falo: quem não faz estratégias de milhas está deixando dinheiro na mesa.
1: E quem quiser então aprender, Andréia, você é consultora do mundo das
0: milhas. Sim, a gente faz tudo aqui. Tem cursos rápidos para pessoa que quer aprender a acumular sem depender do cartão de crédito. A gente tem curso completo que, além do acúmulo, tem as estratégias de transferências e emissão de passagem. Tem aquela consultoria personalizada para aquela pessoa que só quer fazer determinada emissão. Eu ajudo ela a transferir e fazer aquela emissão pontual. Tem a mentoria, que eu vou te acompanhar e te ensinar todo o passo a passo das milhas. E a gente tem também a gestão de milhas para aquela pessoa que tem um gasto muito alto, não tem tempo, não quer aprender, mas também não quer perder essas milhas, que a gente faz toda a estratégia de emissão e ela só curte aí a viagem.
1: Como chegar até a Andréia? Você tem um arroba? Como é que vamos falar com você?
0: Ó, eu tenho um arroba no Instagram, arroba beabá das milhas, tudo junto, e no final tem 2 S's. Mas você me encontra por lá. Também vou deixar aqui o meu WhatsApp, 14981113928. Pode me chamar, que a gente marca, eu entendo qual que é a tua dor, qual que é o teu objetivo, e a gente faz acontecer, Vanderlei.
1: Tá, repete, por favor, o teu WhatsApp.
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1: E no Instagram, arroba Beabá das Milhas com 2 S's no final, é isso?
0: Isso, exatamente. Me segue lá, pessoal, que todos os dias eu dou dicas diárias de promoções que está acontecendo, dica de uma compra bonificada que está valendo a pena, para você aí evoluir cada dia mais.
1: André, obrigado, viu, por tirar um tempinho da sua agenda, vir bater esse papo conosco. Eu espero que você ajude muitas pessoas a viajar, a economizar, a ganhar dinheiro, utilizando bem dos pontos de cartão, dos pontos sem cartão, das compras inteligentes. E que a gente possa ter outras oportunidades de estar falando aos nossos ouvintes em breve.
0: Eu que agradeço, Vanderlei, a oportunidade para a gente falar aí dessa moeda virtual que ninguém sabe, ela tem aí no cartão e não sabe utilizar, tá deixando dinheiro na mesa. Eu que agradeço a oportunidade.
1: Conversei na entrevista de hoje com Andréia Carmagnani, consultora do mundo das milhas.
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3: Estaremos de volta na terça-feira, neste mesmo horário. 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
4: Hora certa em Água Boa, a capital do Araguaia.
5: Meio-dia e 56 minutos.
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2: 12:57.
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6: Hoje, nossos destaques no cenário nacional e internacional. A questão dos cosméticos falsificados na economia, a Ambev e os detalhes sobre JCP, além de novas regras para acionistas estrangeiros e no agronegócio, um alerta importante. Com produtores que estão diminuindo o plantio por conta dos custos e juros altos.
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6: Começamos então com um assunto que sempre gera polêmica e atenção na economia: a questão dos cosméticos falsificados. Esse tema, que é super importante para a saúde e para o bolso do consumidor, está sendo acompanhado de perto. A Quarta Câmara de Direito Criminal, por exemplo, tem se debruçado sobre os desdobramentos relacionados a essa prática ilegal. É bom lembrar que a falsificação de produtos, além de prejudicar a indústria séria, representa riscos sérios para quem usa, sabia? Por isso, autoridades e órgãos reguladores seguem em alerta máximo para combater esse tipo de crime que afeta todo mundo. Seguindo agora para o mundo dos negócios, a Ambev fez um comunicado importante para o mercado. A empresa aprovou o pagamento de juros sobre capital próprio, o famoso JCP. Uma notícia sempre bem-vinda para os acionistas. Mas não para por ali. A gigante de bebidas também anunciou novas regras, e essas são focadas nos acionistas estrangeiros. A ideia é otimizar a relação da companhia com essa base global de investidores, buscando mais clareza e eficiência nos processos. E vamos para o campo, porque o agronegócio brasileiro está emitindo um sinal de alerta, viu? Os produtores estão em modo de cautela, o que vai impactar o plantio da próxima safra. Sabe por quê? É uma combinação pesada. Juros nas alturas, dívidos que não param de crescer, crédito mais difícil de conseguir e fertilizantes cada vez mais caros. Com toda essa pressão, o agronegócio nacional entrou num claro modo de redução. Muitos produtores já decidiram diminuir a área de plantio para o próximo ciclo, mostrando a dificuldade de acesso a capital e o aumento brutal dos custos de produção. Essa tendência, claro, pode trazer desdobramentos importantes para a oferta e para os preços dos alimentos lá na frente.
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2: Hora certa em Água Boa, a cidade que mais cresce em todo o Vale do Araguaia.
3: 1:03.
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1: Terça-feira, dia 9. Que maravilha. Bora começar mais um programa Hits Mais. Aqui é o Fernando Leme.
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1: Olá, então o programa Hits Mais está no ar a partir de agora. Muita música boa, suas participações, fica à vontade. Daqui a pouquinho também tem babados e popocas, né? Tem muita coisa legal para rolar no programa nessa terça-feira sensacional. Obrigado pelo carinho, muito obrigado pela sua sintonia. Vamos rolar o trecho. E aí no meio do caminho a gente vai prosseguindo. Vamos lá.

Miguel se tornou o primeiro brasileiro campeão juvenil no Grand Slam de Roland Garros, numa decisão simples em Paris, na França, no último sábado, dia 6, e assumiu a liderança no ranking mundial sub-18 com título. O Luiz Augusto Queiroz Miguel, o jovem atleta, nascido em Goianésia, em Goiás, ele vive atualmente em Brasília e agradeceu pela vitória sensacional. Ele disse assim, ó, eu sei que é um torneio juvenil, eu sei que é ser o número um, sei o que é ser o número um do mundo juvenil, mas ainda existe muito pela frente na minha carreira. É importante aproveitar esse momento, mas é manter os pés no chão e continuar trabalhando também, disse o Guto, que ocupa o lugar de número 829 no ranking da Associação dos Tenistas Profissionais, em um comunicado à imprensa. Parabéns, Gutão.

0: lá, tem mais alôzinhos chegando pra quem tá mandando WhatsApp aí pra nossa programação. Vem comigo, a Mônica, tá na sintonia junto com a gente, a Márcia, a Maria José também, obrigado pelo carinho, Lucas Carvalho, valeu. Andréa de Paula também, o César e a Gabriela e a Edilene Luz também, tá adorando a programação. Inclusive a Edilene tá no trabalho nesse momento acompanhando a gente. Obrigado pelo carinho.
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3: 1:17.
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8: Rádio Liberdade FM informa a hora certa.
3: 1:19.
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1: Fala galera que tá ligada no Minuto Esportivo. A gente já chega com as principais manchetes do universo da bola pra você. No Corinthians, a política interna ferve e o Conselho Deliberativo do clube se prepara para uma importante votação envolvendo o caso Andrei. E no Flamengo, a preocupação toma conta. O volante Jorginho teve uma fratura no pé divulgada pela equipe médica.
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1: No Corinthians, o Conselho Deliberativo está reunido no Parque São Jorge. Eles vão votar o relatório que foi enviado ao órgão pela Comissão de Ética. Essa votação diz respeito à apuração de um caso específico. É um momento de movimentação política dentro do Clube Alvinegro. Virando a página, a gente vai pro Flamengo, onde a notícia não é das melhores. O clube divulgou oficialmente que o volante Jorginho sofreu uma fratura no pé. A lesão aconteceu durante a partida contra o Palmeiras.
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1: Agradeço a sua audiência, a sua companhia e a gente se encontra na próxima.
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2: Certa em Água Boa, a cidade que mais cresce em todo o Vale do Araguaia.
3: 1:21.
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6: E a gente segue por aqui com muita música boa.
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6: Essa é a trilha sonora da sua programação. Vamos lá, continua.

as voltas da vida, hein? Olha, a filha trans que foi rejeitada pelo bilionário Elon Musk conquistou um espaço para vencer sozinha na marca da cantora Rihanna. A Vivian Wilson, que tem 22 anos, ela foi convidada para a campanha da lingerie da Savage X20, criada para celebrar o mês do orgulho LGBTQIA+. E o curioso é que o pai dela, o homem mais rico do mundo, fez fertilização in vitro para garantir que o bebê nascesse do sexo masculino. Vai vendo, hein, cara? É, realmente é virada do mundo, né? Virada das coisas. E como a Vivian se assumiu como mulher trans em 2020, ele acabou não aceitando, né? Aí eles pararam de se falar e a jovem procurou a justiça para poder retirar o sobrenome dele dos documentos. Agora a Vivian segue vida própria e recebe de estranhos o apoio que nunca teve do próprio pai. Que coisa, né, cara?

0: mandar alô pra quem tá acompanhando o nosso programa. O Paulo tá na sintonia da nossa programação, a Fátima Pereira também, a Poliana e a Ruth estão no trabalho, a Rejane, a Márcia Silva, o Ronaldo e o Francisco também no trabalho, tá na obra, tá com o radinho ligado acompanhando a gente. Obrigado pelo carinho.
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0: Pera lá, gente, eu já volto. Que bom ter você junto com a gente por aqui, viu?
2: 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Hora certa em Água Boa, a capital do Araguaia.
3: 1:34.
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3: 1:35.
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3: 1:36.
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9: E aí, galera, Serena Santana de volta. E você tá sintonizado no Drops News. Que energia boa a gente tem por aqui, né? E já que a gente tá falando de coisa boa, bora pra uma notícia quente que tá abalando as estruturas da música brasileira. Sabe quem liderou os cachês da Virada Cultural 2026? Ninguém menos que o nosso Péricles.
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9: Sim, o cantor faturou nada menos que R$700 mil. Um valorzão, né? E ele levou essa bolada por 2 shows incríveis que fez na edição. Péricles superou nomes de peso, como Thiaguinho, que recebeu R$650 mil, e a Luísa Sonza, que embolsou R$636 mil. É o poder do samba e do pagode mostrando a que veio. Demais! Fica ligado, porque tem muito mais informação e papo.

0: muito vindo por aí. Já já eu volto com mais novidades e tudo o que você precisa saber. Direto aqui, no Drops News. Não sai daí.
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1: E vamos lá, fique ligado, viu? Porque tem muito sucesso pra você por aqui. Liberdade. Música boa pra você é aqui na nossa programação.

Que bom que você está acompanhando o nosso programa com muita música boa, muitas informações também, né? Do Brasil e do mundo. E as suas participações através do WhatsApp, vai mandando aí, porque daqui a pouquinho rola aquele salve, daqui a pouquinho vai rolar aquele super alô.

0: acompanhar com a gente, porque a programação tá assim, ó, repleta de sucessos incríveis e também as participações de quem tá acompanhando a gente, a Leila, o Ediomar, também o Carlos tá com a gente, a Carla Aparecida, obrigado, Joana e o Edson Silva também. Daqui a pouquinho a gente manda mais alô, tá?
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3: 1:52.
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14: No ar, a informação que você precisa para entender o mundo, a qualquer momento. Uma mobilização global para rastrear passageiros de cruzeiro por causa de um vírus. Na economia, a Axia Energia inicia o processo de sucessão para a presidência em substituição a Ivan Monteiro. E no plano internacional, o principal negociador da Ucrânia está em Miami para conversas com a equipe dos Estados Unidos.
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14: Uma mobilização internacional está em curso para rastrear passageiros de um cruzeiro. A preocupação é global, visto que a embarcação foi afetada pelo antivírus, um risco à saúde pública. Diversos países ao redor do mundo tentam, desde esta quinta-feira, localizar e monitorar os passageiros que estiveram a bordo. O objetivo principal é conter a possível disseminação do vírus e garantir a segurança sanitária da população. Seguimos com a economia. A Axia Energia deu início oficial ao processo de

Sessão para sua presidência. Ivan Monteiro, atual presidente, será substituído. A companhia, um nome importante no setor de energia, busca agora definir o novo perfil que assumirá a liderança. Este movimento é um passo estratégico para a empresa e marca uma transição importante em sua gestão. O mercado aguarda os próximos comunicados sobre o nome que ocupará a cadeira. E do cenário internacional, um encontro diplomático de peso. 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
5: Hora certa em Água Boa, a cidade que mais cresce em todo o Vale do Araguaia.
6: 1h59.
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9: E vamos lá, sequência de músicas por aqui. Não

mais gostosa no seu rádio. Obrigado pela audiência. Continue participando aí através do WhatsApp, porque daqui a pouquinho vai rolar aquele salve. Daqui a pouquinho vai rolar aquele alô pra quem tá acompanhando a nossa programação. Obrigado aí pela audiência. Vamos lá, a música continua.

0: programa por aqui não pode parar, né? E os alôs também não. A Vanicinha Pereira tá acompanhando o nosso programa. Obrigado pelo carinho. A Willa. Alô, Renata. A Laura Maria também tá acompanhando o nosso programa. O Guilherme, a Suelen Castilho, obrigado pelo carinho. E a Juliana Chediak também acompanhando o nosso programa. Obrigado, aquele alô. Peraí, volto já com a sua trilha sonora.
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3: Rádio Liberdade FM informa a hora certa.
4: 12:15.
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6: Alô, você que acompanha o Minuto Esportivo, seja bem-vindo a mais uma parte do nosso programa com as últimas do mundo dos esportes. Começamos com a notícia da demissão de Massimiliano Allegri no Milan e mudanças na diretoria do clube italiano. E o meio-campista Fabinho, que era alvo do Palmeiras, deve se transferir para a MLS.
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6: No Minuto Esportivo, vamos direto para as informações mais recentes do mundo da bola. Lá na Itália, o Milan confirmou a demissão do técnico Massimiliano Allegri. Essa decisão veio acompanhada de significativas mudanças na diretoria do clube. O Milan, um gigante do futebol europeu, não conseguiu a vaga na prestigiada Champions League, e esse foi um dos principais motivos para as alterações. Massimiliano Allegri, apesar de ter um contrato em vigor que se estenderia até a metade de 2027, não conseguiu resistir à pressão e aos resultados. A gota d'água foi a recente derrota por 2-1 para o Cagliari, um revés que consolidou a saída do treinador do comando técnico do Milan. Seguimos agora com uma notícia que envolve o mercado de transferências. O meio-campista Fabinho, nome bastante conhecido e que vinha sendo um dos alvos do Palmeiras aqui no Brasil, está com novos rumos em sua carreira. As informações mais recentes apontam que Fabinho deve se transferir para a MLS, a Major League Soccer, nos Estados Unidos. O jogador tem seu contrato com o Al Ittihad, da Arábia Saudita, se encerrando no final de junho. Com o vínculo chegando ao fim, Fabinho não vai renovar com o clube saudita. Essa situação abria a possibilidade para ele chegar sem custos ao Palmeiras, um fator que era bastante atrativo para o clube alviverde. No entanto, o cenário atual indica que seu futuro será mesmo no futebol norte-americano, em uma nova fase de sua trajetória.
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6: E assim a gente encerra mais uma parte do Minuto Esportivo. Agradeço sua companhia e te espero na próxima.
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4: Hora certa em Água Boa, a capital do Araguaia.
8: 12:17.
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9: E aí, galera antenada, chegando junto. E olha que o mundo da música não para de surpreender, hein? Quem tá simplesmente explodindo e mostrando que veio pra ficar também nos vocais é o Henrique Castro. Ele, que já é um gigante conhecidíssimo por suas composições de sucesso, agora tá fazendo a galera pirar como cantor.
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9: E o hit da vez que tá dominando tudo é o Pagodejo Nem Pagando. Sério, essa música tá em todas as playlists, fazendo um sucesso absurdo e mostrando mais uma faceta desse artista incrível. Ele tá mandando muito bem, surpreendendo a todos com essa nova fase e consolidando seu nome não só por trás, mas também à frente.

0: Dos microfones. É isso, gente. O Drops News tá só começando e o mundo da música não para. Já já eu volto com mais no Drops News.
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4: Bom, a partir de agora, não sei se vocês estão sabendo, mas os filhos órfãos de dependentes de mulheres vítimas de feminicídio têm direito a receber pensão especial do Instituto Nacional do Seguro Social, o INSS. O governo federal, ele vai pagar a eles benefício no valor de um salário mínimo, independentemente de serem filhos biológicos ou adotados. A medida regulamentada no final do ano passado entrou em vigor na última sexta-feira, dia 29 de maio, em todo o Brasil. Tem direito à pensão menores de 18 anos em situação de vulnerabilidade social, cuja renda familiar per capita seja igual ou inferior a 1/4 do salário mínimo. Além dos filhos biológicos, poderão receber o benefício enteados, menores sob guarda e tutelados que comprovem dependência econômica em relação à mulher vítima de feminicídio. O pedido ele pode ser feito pelo site ou pelo aplicativo do Meu INSS ou pelo telefone 135. O Brasil ele registrou 1.568 casos de feminicídio em 2025. Um novo recorde histórico que representa uma média de 4 mulheres assassinadas por dia. No início de 2026, mais 399 mortes foram confirmadas apenas no primeiro trimestre, né?
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4: E vamos lá, conferindo aí a nossa programação. Segue.

aquela música maravilhosa que você gosta, rola aqui na nossa programação. Nosso muito obrigado pelo seu carinho, pela sua audiência. Continue pedindo a tua aí através do nosso WhatsApp. Daqui a pouquinho a gente vai mandar aquele alô pra galera toda que tá na sintonia aí. E claro, sua canção também rola aqui na nossa programação, né? Muito bom saber que você tá aí. Esteja você em casa, no seu trabalho, esteja você aí dando uma caroninha pra gente no teu carro, no teu caminhão. Nosso muitíssimo obrigado pela tua audiência. Vamos lá, programação.

0: maravilhas. E vamos seguindo por aqui com muita música boa. E a Lúcia também, Andréa, tá acompanhando a gente, Geraldo, o Alexandre, o José e o André também, o José Fernando, outro José, né? O Serafim tá acompanhando a gente também, a Isaura Brasi e também a Cristina Alves. Obrigado pelo carinho.
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3: 12:32.
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3: 12h34.
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3: Hora certa em Água Boa, a cidade que mais cresce em todo o Vale do Araguaia.
4: 12:35.
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6: E aí, galera? Serena Santana de volta no Drops News, com aquela energia que só a gente tem pra começar a semana, né? Espero que você esteja super bem e pronto pra ficar por dentro de tudo que rola no mundo da música e do entretenimento. E olha, a notícia que chegou aqui na nossa redação e deixou todo mundo de olho é sobre a banda Scalene.
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6: O vocalista, o Gustavo Bertoni, sofreu um acidente durante a apresentação do grupo no Porão do Rock. Parece que ele teve um ferimento na cabeça depois de uma queda no palco. Que barra, né? A gente espera que ele se recupere super rápido e volte logo aos palcos com toda a força. Fica ligado, porque o Drops News não para por aqui. Já já eu volto com a última parte do Drops News, cheia de mais novidades pra você. Não sai daí.
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9: Sensacional. Pra você que tá aí no trabalho, nosso muito obrigado pelo carinho. Tô sabendo que tem bastante gente com o radinho ligado aí no trabalho, em casa, no seu carro dando uma caroninha. Boas festas pra todos vocês aí. Vamos lá, o programa não pode parar, o programa por aqui segue.
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9: E vamos lá, porque por aqui é só música boa.

aquela música que você gosta na melhor programação do seu rádio. Você participa, você pede, a gente, né, vai anotando aqui os pedidos musicais, mandando para o programador e a qualquer momento rola na nossa programação. Vamos nessa, a música continua.

0: aqui. Vamos seguindo o nosso programa. Muito obrigado pelo carinho de cada um de vocês. A Estela está na sintonia da nossa programação, a Cláudia Moreira, a Matilde Silva também, a Maria Helena, Sebastiana de Fátima Bernardes, André Aparecida, Daniel Gregatti também está acompanhando o nosso programa. Valeu! Liberdade. A nossa rádio é a primeira no seu ritmo, hein? Fala a verdade. A gente já volta.
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2: 2:48.
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1: Aqui no Minuto News, a gente já chega com as principais informações. O senador Ciro Nogueira estava em casa durante a operação da Polícia Federal. No campo da economia, as projeções do mercado financeiro trazem novidades. Entenda o que está em jogo nas negociações para encerrar a guerra com o Irã e reabrir o Estreito de Hormuz.
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1: A Polícia Federal realizou uma operação de busca e apreensão na residência do senador Ciro Nogueira. Essa ação faz parte da quinta fase da Operação Compliance Zero, que investiga irregularidades. O parlamentar foi alvo de mandados e estava no local no momento em que os agentes cumpriram as ordens judiciais. A Operação Compliance Zero mira um esquema de desvios e a presença do senador em sua casa é um detalhe relevante na execução desta etapa das investigações. A Polícia Federal continua apurando os fatos e os próximos passos são aguardados. No campo da economia, as projeções do mercado financeiro trazem novidades. A XP elevou sua projeção para a Selic ao fim do ano para 13,75% e vê o dólar a R$ 5,00. A equipe de análise da XP revisou suas estimativas, apontando para uma taxa Selic mais alta ao final deste ano. A expectativa é que a taxa básica de juros chegue a 13,75%. Além disso, a previsão para o dólar também foi alterada, com a moeda americana sendo projetada a R$ 5,00. Essa revisão reflete a avaliação da XP de um banco central mais cauteloso diante do cenário macroeconômico, somado à persistência da inflação pressionada, que demanda uma postura mais firme na política monetária. Já no cenário internacional, um ponto de tensão que afeta o mundo todo. Entenda o que está em jogo nas negociações para encerrar a guerra com o Irã e reabrir o Estreito de Hormuz. As discussões para pôr fim ao conflito com o Irã são cruciais e um dos pontos centrais é a reabertura do Estreito de Hormuz. O impasse em torno da guerra com o Irã é uma ameaça constante à estabilidade global, principalmente por conta da importância estratégica de Hormuz. Este estreito é uma rota marítima vital para o transporte de

0: petróleo e gás natural, influenciando diretamente os preços e a segurança energética mundial. As negociações buscam uma resolução que garanta a paz e a livre circulação nesta importante passagem.
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6: Hora certa em Água Boa, a capital do Araguaia.
7: 2:55.
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12: E vamos lá, porque por aqui o ritmo não para, continua. E vamos lá, se prepara aí, porque tem muito mais sucesso chegando.

0: sensacional, tá vendo aí, né? Só musicão pra quem tá acompanhando a nossa programação nesse dia maravilhoso. Continue participando da nossa programação, porque daqui a pouquinho eu vou mandar aquele alô sensacional pra você. Vamos lá, a música continua.
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0: Os abraços não param. Alô, Vitor, um abraço. A Ingrid Clara também tá acompanhando o nosso programa. A Beatriz Miranda. Alô, Nilo, também um abraço para você. A Márcia Silva. A Selma Cerqueira tá com a gente. O Itamar Carvalho também tá acompanhando o nosso programa. Valeu.
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3: Rádio Liberdade FM informa a hora certa.
4: 3:10.
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3: Minuto Esportivo no ar. E seguimos juntos em mais uma parte do nosso programa, com as principais informações do mundo da bola. O técnico Roberto De Zerbi, do Tottenham, promete uma verdadeira limpa no elenco da equipe londrina. E o Lille faz uma nova investida por Ryan Roberto, com a saída do meia do Flamengo ganhando cada vez mais força.
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3: Falando agora em detalhes, o treinador Roberto De Zerbi, que comanda o Tottenham, está com planos ambiciosos para a próxima temporada. Ele expressou claramente seu desejo de conduzir o time em uma campanha com bem menos riscos e instabilidades do que a que foi finalizada há pouco. A promessa de uma limpa no elenco indica que o Tottenham pode passar por uma reformulação significativa, buscando maior solidez e performance consistente sob a batuta do treinador italiano. Já a situação do jovem meia Ryan Roberto, do Flamengo, continua a ser um dos assuntos mais comentados nos bastidores do futebol. O jogador tem recebido novas e fortes investidas de clubes europeus, em especial do Lille, que tem demonstrado grande interesse, e também do Shakhtar, que aparece como outro forte candidato. No entanto, a definição sobre o futuro de Ryan Roberto esbarra em um complexo impasse entre seus empresários, uma situação que inclusive pode acabar sendo resolvida na justiça. Diante desse cenário, o Flamengo permanece na expectativa, aguardando os próximos capítulos para saber o destino de seu atleta.
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3: Com essas informações quentes do esporte, a gente faz uma breve pausa no Minuto Esportivo e volta já já com a próxima parte do nosso programa. Fique com a gente e até daqui a pouco.
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0: Hora certa em Água Boa, a cidade que mais cresce em todo o Vale do Araguaia.
4: 13:13.
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7: Olá, Brasil! Que alegria ter você ligado aqui na nossa sintonia. Eu sou Serena Santana e a gente está começando mais uma parte do Drops News, o seu programa favorito para ficar por dentro de tudo que bomba no mundo da música. E hoje, olha só, a gente já chega com uma notícia fresquinha que fez todo mundo vibrar. Quem brilhou demais foi a Marina Sena. Ela entregou um show pop performático para uma multidão na virada cultural.
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7: Com o show de Coisas Naturais, a Marina Sena mais uma vez provou que ela é sim o maior nome do pop contemporâneo, dominando o palco e a galera. É muito talento, né? E a gente adora ver. Mas calma que o Drops News não para por aqui, viu? Ainda tem muita coisa boa vindo na próxima parte do programa. Então não sai daí. Já já eu volto com mais no Drops News.
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0: Hora certa em Água Boa, a capital do Araguaia.
4: 3:14.
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3: Não sei se você sabe, mas é sempre bom lembrar que o Brasil está investindo em uma grande usina solar na região de Itaipu. O projeto ele tem potencial para poder ampliar a produção de energia limpa e renovável, contribuindo para a redução dos custos do setor elétrico. Além dos benefícios econômicos, a iniciativa fortalece a sustentabilidade e diminui a dependência de fontes mais caras de geração de energia. Especialistas acreditam que investimentos como esse podem trazer reflexos positivos para os consumidores nos próximos anos.
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3: Respira fundo aí, curte o que vem agora, porque é só música boa.

Que dia maravilhoso e que dia sensacional. Porque você tá aí acompanhando a nossa programação. Nosso muito obrigado pela sua audiência. É muito bom saber que tem assim, ó, um monte de gente ouvindo a gente por toda a cidade. Obrigado pelo carinho, muito obrigado pela sua sintonia. Vamos nessa, a música não para.

0: abraços pra quem tá em nossa companhia, vai mandando seu WhatsApp aí, a Valmira, obrigado pelo carinho, o Renan, a Thalita Dantas também tá acompanhando o nosso programa, o Nilson, a Áurea, obrigado a Josiane Fernandes também aí na sintonia, valeu.
1: Pessoal, nosso programa dá um tempinho, mas é coisa rápida, depois do intervalo eu trago muito mais música pra você.
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5: 13:28.
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5: 3h30.
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8: E aí, gente? Serena Santana de volta no ar, chegando para a última parte do seu Drops News, o nosso encontro diário com o melhor do mundo pop e musical. Chega mais que o papo agora é sobre uma lenda viva, Paul McCartney.
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8: Ele tá revisitando o passado com um esplendor incrível em uma nova obra-prima solo. O nome? The Boys of Dungeon Lane. Uma viagem ricamente nostálgica que prova, de novo, que essa lenda é tão criativa quanto sempre foi. Paul McCartney arrasando e mostrando que o talento não tem prazo de validade, né? É música boa que não para de surgir. E a gente tá sempre aqui te atualizando com tudo. E olha, nosso Drops News de hoje chega ao fim por aqui. Mas não fica triste, não. A gente se encontra no próximo programa com mais novidades e, claro, a trilha sonora da sua vida. Muito obrigada pela companhia de sempre. Até o próximo Drops News. Estarei juntinho com você.
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10: Hora certa em Água Boa, a cidade que mais cresce em todo o Vale do Araguaia.
5: 3h32.
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1: Sensacional. As meninas da ginástica com 5 fitas do Brasil arrasaram e conquistaram ouro no Campeonato Pan-Americano Adulto de Ginástica Rítmica Rio 2026. Ao som de Voando pro Pará, elas tomaram tacacá, dançaram, curtiram e ficaram mega de boa com mais uma medalha de ouro. Comemorou o perfil da Confederação Brasileira de Ginástica no Instagram. E a mensagem continuou dizendo: nosso conjunto juvenil arrematou todas as medalhas de ouro possíveis do Campeonato Pan-Americano Adulto de Ginástica Rítmica Rio 2026. Foram 3 no total da competição. E não foi só isso, elas conseguiram mais. Nessa finalíssima de 5 fitas, a maior nota do dia. Foi a maior nota do dia, informou a CBG. 20.250 para o nosso time. Belo trabalho, meninas. Parabéns a todos os envolvidos nessa campanha de 100% de aproveitamento. É um orgulho para o Brasil, é o que diz a nota. Parabéns, realmente.
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1: E vamos lá, porque por aqui é só música boa.
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aqui é uma atrás da outra, menos intervalos, mais música boa, muita informação do Brasil e do mundo, muitos alôs também. Vai mandando seu WhatsApp aí pra gente. Aqui você fica muito bem informado e ouvindo a melhor programação musical. E a música não para. Vamos lá.

0: alôzinhos pra quem tá mandando WhatsApp aí pra nossa programação. Vem comigo. Alô, Ritinha Lopes, muito obrigado pelas palavras carinhosas, tá adorando o programa. A Mirinha também tá acompanhando a gente, a Edna Moreira, Ângela, o Evandro Luiz, a Cidinha, Eliomar também tá na sintonia. Obrigado!
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3: 3:45.
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5: Bora para as manchetes de hoje, que estão quentíssimas. Começamos com a economia. Lula e Mota se reúnem para discutir a PEC sobre o fim da escala 6x1. Ainda na economia, a indústria brasileira enfrenta grandes desafios, como guerra, tarifas com os Estados Unidos e o enfraquecimento da OMC. E na tecnologia, um novo rastreador de voos promete te avisar sobre emergências em tempo real.
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5: O presidente Luiz Inácio Lula da Silva e Mota se reúnem para discutir a proposta

0: de emenda à Constituição sobre o fim da escala 6x1. O encontro foca nas implicações da medida, que busca alterar a jornada de trabalho atual. A PEC visa melhorar as condições para os trabalhadores, reduzindo a carga horária. A reunião é crucial para o avanço da proposta no Congresso Nacional. A indústria brasileira enfrenta desafios significativos no cenário global, segundo o Ministério do Desenvolvimento, Indústria, Comércio e Serviços, o MDIC. Entre os obstáculos, destacam-se os impactos de conflitos internacionais, como a guerra e as tarifas impostas pelos Estados Unidos. O enfraquecimento da Organização Mundial do Comércio, a OMC, também agrava a situação. Essa combinação de fatores externos cria um ambiente de incerteza para o setor produtivo nacional, exigindo novas estratégias para manter a competitividade. Um novo rastreador de voos promete revolucionar a segurança aérea, emitindo alertas sobre emergências em tempo real. O site Simple Flying lançou a ferramenta, que monitora voos e dispara avisos automáticos em casos de atividades incomuns. A tecnologia visa fornecer informações rápidas e precisas, permitindo que usuários e autoridades reajam prontamente a possíveis incidentes. A inovação representa um avanço importante para a transparência e a segurança no transporte aéreo global.
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5: Hora certa em Água Boa, a capital do Araguaia.
6: 3:52.
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1: Coisa boa, coisa maravilhosa, já estamos de volta. Prazer, eu sou Fernando Leme, desejo só melhor pra você. Tá na hora.
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1: Muito bem, a história motivacional de hoje diz que lá no alto de uma pequena serra existia uma oficina simples, onde um senhor, já de idade, consertava relógios antigos. As pessoas vinham de várias cidades para poder deixar ali peças que pareciam não ter mais solução. Alguns relógios estavam enferrujados, outros tinham parado há tantos anos que seus donos já haviam perdido a esperança de vê-los funcionar novamente. Aí, certo dia, um rapaz entrou naquela oficina, carregando um relógio de bolso que tinha pertencido ao seu avô. O vidro estava quebrado, os ponteiros tortos e o mecanismo completamente travado. Aí o jovem colocou o relógio sobre a bancada e disse: "Eu acho que não tem mais jeito, não tem mais solução, mas eu não queria jogar esse relógio fora." Aí o velho relojoeiro pegou o objeto com cuidado, observou cada detalhe e disse: "O problema das pessoas é achar que aquilo que parou perdeu o valor." Durante dias, ele desmontou peça por peça, limpou engrenagens, trocou molas, ajustou pequenos detalhes invisíveis para qualquer outra pessoa. O rapaz voltou uma semana depois e ouviu novamente o som do relógio funcionando. Tic-tac, tic-tac. Aí, emocionado, perguntou quanto devia pelo serviço. O relojoeiro sorriu e respondeu: "O relógio nunca deixou de ser importante. Ele só precisava de tempo, paciência e alguém que acreditasse que ainda valia a pena." Muitas vezes a vida faz exatamente isso com a gente, né? Existem momentos em que tudo parece travado. Os sonhos

ficam silenciosos, os planos perdem força e até a confiança parece quebrada por dentro. Mas isso não significa o fim, significa apenas que talvez seja hora de reconstruir por partes e sem pressa. Porque até o que parece parado por muitos anos ainda pode voltar a funcionar, quando encontra coragem para recomeçar.

da outra, menos intervalos, mais música boa, muita informação do Brasil e do mundo, muitos alôs também. Vai mandando seu WhatsApp aí pra gente. Aqui você fica muito bem informado e ouvindo a melhor programação musical. E a música não para. Vamos lá.

0: alôzinhos pra quem tá mandando WhatsApp aí pra nossa programação. Vem comigo. Alô, Ritinha Lopes, muito obrigado pelas palavras carinhosas, tá adorando o programa. A Mirinha também tá acompanhando a gente, a Edna Moreira, Ângela, o Evandro Luiz, a Cidinha, Eliomar também tá na sintonia. Obrigado!
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0: E aí? Quer mais? Então segura que voltamos já com as melhores músicas.
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2: Rádio Liberdade FM informa a hora certa. 4:10.
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4: Fala galera que tá ligada no Minuto Esportivo, mais uma parte do nosso programa no ar e a gente já chega com as notícias quentes do futebol. Se liga nas manchetes. A Colômbia anuncia os 26 convocados para a Copa do Mundo, com destaque para Arias e Carrascal na lista. E Rafinha chega à sua segunda Copa do Mundo com uma das principais referências ofensivas da seleção brasileira.
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4: A começar pela seleção colombiana. O técnico Néstor Lorenzo divulgou a lista dos 26 jogadores que vão representar a Colômbia na Copa do Mundo. Entre os nomes figuram Arias e Carrascal, que são bem conhecidos do futebol sul-americano. A lista ainda conta com 4 nomes que atuam no futebol brasileiro. Por outro lado, o atacante Borré e o meia Carboneiro, para a surpresa de muitos, ficaram de fora da convocação final. A Copa do Mundo se aproxima e a expectativa só aumenta com as seleções definindo seus elencos. E falando em Copa do Mundo, o atacante Rafinha está confirmado para o Mundial de 2026. E não é só isso. Ele chega para sua segunda Copa como um dos principais nomes ofensivos da seleção brasileira comandada por Ancelotti. A expectativa é que Rafinha seja uma peça-chave no esquema tático do treinador, trazendo velocidade e técnica para o ataque da nossa seleção.
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4: E a gente encerra por aqui essa parte do Minuto Esportivo. Agradeço a sua companhia e a gente se encontra em breve com mais notícias e análises. Até a próxima.
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7: E aí galera, Serena Santana na área, mandando aquele oi especial pra você que tá sintonizado aqui na nossa rádio, né? Que demais ter a sua companhia logo na primeira parte do seu Drops News. Aqui, a gente sempre te deixa por dentro de tudo que rola no universo da música, das fofocas mais quentes aos lançamentos mais esperados. E olha só a notícia que abriu o nosso dia, hein? O Harry Styles, o nosso querido astro pop, fez uma revelação daquelas que a internet ama. Ele confessou qual foi a música que tocava na hora H quando ele perdeu a virgindade.
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7: Sim, gente. A curiosidade foi sanada durante uma cerimônia super especial, o Ivor Novello Awards. Enquanto ele estava lá homenageando um artista, soltou essa pérola. A música era nada menos que uma canção do Radiohead. Chocado, eu tô. Quem diria, hein? Mas ó, a gente ainda tem muito mais pra conversar, pra fofocar e pra cantar junto. Já já eu volto com mais no Drops News. Não sai daí.
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9: Hora certa em Água Boa, a cidade que mais cresce em todo o Vale do Araguaia.
2: 4:14.
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13: E o ranking das melhores universidades do mundo analisou 21 instituições em todo o mundo. E 2.000 foram classificadas com base em indicadores como qualidade de ensino, empregabilidade dos ex-alunos, excelência do corpo docente e produção científica. A matéria está dizendo aqui que 52 universidades brasileiras aparecem no levantamento.

0: Algumas subiram de posição, outras mantiveram e algumas desceram. Apenas 5 universidades brasileiras que conseguiram melhorar de posição no ranking global do Center for World University Rankings. Deixa eu ver a lista se eu tenho aqui. O maior avanço foi registrado pela Universidade Federal de Santa Catarina, que subiu 95 posições em um ano e passou do número 827 para 732. A Universidade de Brasília também melhorou seu desempenho, ainda que de forma mais discreta. Saiu do número 833 para 831. Completaram a lista das instituições que ganharam posições também. A Universidade Federal de Uberlândia, que passou do número 1294 para 1283. Enfim, também a Universidade Federal do Mato Grosso do Sul, a Universidade Federal do Rio Grande, e são esses aqui, né? A do Rio Grande subiu de 1644 para 1629.
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0: Respira fundo aí, curte o que vem agora, porque é só música boa.

maravilhosa e que dia sensacional, porque você tá aí acompanhando a nossa programação, nosso muito obrigado pela sua audiência, é muito bom saber que tem assim, ó, um monte de gente ouvindo a gente por toda a cidade. Obrigado pelo carinho, muito obrigado pela sua sintonia, vamos nessa, a música não para.

0: abraços pra quem tá em nossa companhia, vai mandando seu WhatsApp aí, a Valmira, obrigado pelo carinho, o Renan, a Thalita Dantas também tá acompanhando o nosso programa, o Nilson, a Áurea, obrigado a Josiane Fernandes também aí na sintonia, valeu.
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4: 4:27.
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4: 4:29.
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1: Mais músicas pra você, só aqui na nossa programação. E que bom que você tá acompanhando a gente, né? Vai mandando teu WhatsApp aí, porque daqui a pouquinho vai rolar aquele alô bem bacana pra todo mundo. Aqui tem muita informação e muita música pra você.
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1: E vamos lá, se prepara aí, porque tem muito mais sucesso chegando.

0: sensacional, tá vendo aí, né? Só musicão pra quem tá acompanhando a nossa programação nesse dia maravilhoso. Continue participando da nossa programação, porque daqui a pouquinho eu vou mandar aquele alô sensacional pra você. Vamos lá, a música continua.
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0: os abraços não param. Alô, Vitor, um abraço. A Ingrid Clara também tá acompanhando o nosso programa. A Beatriz Miranda. Alô, Nilo, também um abraço para você. A Márcia Silva. A Selma Cerqueira tá com a gente. O Itamar Carvalho também tá acompanhando o nosso programa. Valeu.
1: 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Hora certa em Água Boa, a capital do Araguaia.
2: 4:42.
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0: Hora certa, em Água Boa, a cidade que mais cresce em todo o Vale do Araguaia.
1: 4:56.
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2: 5:02.
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3: Presidentes do STF e do Senado discutem proposta para regular salários de juízes. Vorcaro é sócio da Odebrecht na venda de 577 apartamentos em São Paulo. Petroleiros e navios-tanque de GNL cruzam Hormuz rumo ao Paquistão e à China.
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3: O presidente do Supremo Tribunal Federal e o presidente do Senado Federal discutem uma proposta para a regulação dos salários de juízes. A iniciativa busca estabelecer parâmetros claros e uniformes para a remuneração na magistratura, visando maior transparência e padronização. Este diálogo entre os mais altos representantes dos

0: poderes judiciário e legislativo demonstra a preocupação em harmonizar as diretrizes salariais. O objetivo principal é assegurar a sustentabilidade fiscal e a equidade dentro do sistema judiciário brasileiro, impactando diretamente a gestão de recursos públicos e a percepção pública sobre os vencimentos no setor. O empresário Vorcaro figura como sócio da Odebrecht em uma operação de venda de imóveis na capital paulista. A parceria envolve a comercialização de 577 apartamentos localizados em São Paulo, um número expressivo para o mercado imobiliário. Este movimento no setor destaca a atuação conjunta das duas partes em um segmento de alta demanda. A operação concentra-se na oferta de um grande volume de unidades habitacionais. Detalhes adicionais sobre os termos exatos da sociedade ou o impacto financeiro desta transação para as empresas envolvidas não foram especificados até o momento. Petroleiros e navios-tanque de gás natural liquefeito, o GNL, estão cruzando o Estreito de Hormuz com destino ao Paquistão e à China. Três navios-tanques de GNL estão envolvidos nesta operação estratégica de transporte de energia, um volume considerável para a rota. A movimentação reforça o fluxo contínuo de commodities energéticas entre o Oriente Médio e a Ásia, um aspecto vital para a economia global e a segurança energética dos países receptores. O Estreito de Hormuz, conhecido por sua importância geopolítica, permanece um ponto crucial para a navegação internacional e o abastecimento de gás natural liquefeito a mercados consumidores importantes como os asiáticos, evidenciando a dependência global dessas rotas.
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0: certa, em Água Boa, a cidade que mais cresce em todo o Vale do Araguaia.
1: 5:14.
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3: Rádio Liberdade FM informa a hora certa.
0: 5:22.
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0: Estamos de volta com o Especial Sertanejo. Agradecendo a sua companhia e por continuar nesta sintonia incrível conosco. Aumente o volume, porque a próxima seleção, a sequência, está incrível. O sucesso sertanejo dá uma. Não dá trégua aqui, não, né? Estamos trazendo mais um sucesso para você curtir sem parar. 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

continue sintonizado e curtindo o melhor do especial sertanejo, trazendo os hits que fazem a sua companhia ser ainda mais especial. Continuamos com aquele estilo único que você adora. Então prepare-se, porque tem mais música de qualidade a caminho da sua frequência. 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

0: Felipe Araújo e Panda.
1: Valorizando cada profissional independente. Você ouvindo a gente. Vamos até às 19 horas com o fino da música sertaneja. Se está na liberdade, está ótimo demais.

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0: Muito bom ter a sua companhia aqui na Liberdade FM. Continue sintonizados que logo mais temos mais especial sertanejo com música top pra você. Participe conosco enviando a sua mensagem ou um abraço pelo WhatsApp 6634681200. E não se esqueça de acompanhar as nossas redes sociais no Instagram e Facebook, arroba Liberdade 104.9 FM e no Face Liberdade FM 104.9. Mais sertanejo vindo por aí pra você desfrutar.
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3: 5:40.
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5: 5:43.
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10: Hora certa em Água Boa, a capital do Araguaia.
5: 5:44.
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11: E aqui estamos nós mais uma vez no Especial Sertanejo. E é ótimo contar com a sua presença nesse programa especial só para você. Então prepare-se, pois a festa sertaneja não para por aqui. E agora aquela faixa especial que vai mexer com os seus sentimentos e deixar tudo mais afinado. Tá na liberdade, tá bom demais.
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cada hit que toca é um clássico, né? Viva momentos únicos, como a seleção especial no sertanejo. E agora uma música pra você cantar com tudo e aproveitar com o volume lá em cima. 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
7: 6:02.
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8: Boa noite, Rádio 20. Nesta hora do Ângelus, queremos rezar juntos. O anjo do Senhor anunciou a Maria e ela concebeu do Espírito Santo. Ave Maria, cheia de graça, Senhor é convosco. Bendita sois vós entre as mulheres e bendito é o fruto do vosso ventre, Jesus. Santa Maria, Mãe de Deus, rogai por nós, pecadores, agora e na hora de nossa morte. Amém. Eis aqui a escrava do Senhor, faça-se em mim segundo a vossa palavra. Ave Maria, cheia de graça, Senhor é convosco. Bendita sois vós entre as mulheres, e bendito é o fruto do vosso ventre, Jesus. Santa Maria, Mãe de Deus, rogai por nós, pecadores, agora e na hora de nossa morte. Amém. E o Verbo Divino se encarnou e habitou entre nós. Ave Maria, cheia de graça, o Senhor é convosco. Bendita sois vós entre as mulheres e bendito é o fruto do vosso ventre, Jesus. Santa Maria, Mãe de Deus, rogai por nós, pecadores, agora e na hora de nossa morte. Amém. Rogai por nós, Santa Mãe de Deus, para que sejamos dignos das promessas de Cristo. Oremos. Infundi no nosso espírito a vossa graça, ó Pai. Vós que na anunciação do anjo nos revelastes a encarnação do vosso Filho, pela sua paixão e cruz, conduzi-nos à glória da ressurreição. Por Cristo nosso Senhor. Amém. Glória ao Pai, ao Filho e ao Espírito Santo, como era no princípio, agora e sempre. Amém. Evangelho de Jesus Cristo segundo Mateus. Naquele tempo, disse Jesus a seus discípulos: Não penseis que eu vim para abolir a lei e os profetas. Não vim para abolir, mas para dar-lhe pleno cumprimento. Em verdade vos digo, antes que o céu e a terra deixem de existir, nenhuma só palavra ou vírgula serão tirados da lei sem que tudo se cumpra. Portanto, quem desobedecer a um só desses mandamentos, por menor que seja, e ensinar os outros a fazerem o mesmo, será considerado o menor no reino dos céus. Porém, quem praticar e ensinar será considerado grande no reino dos céus. Palavra da salvação, glória a vós, Senhor. O trecho do Evangelho de Mateus nos apresenta um ensinamento novo de Jesus. Jesus afirma que não serão tirados nenhuma letra ou palavra da lei apresentado ao povo por Deus, mas sim cumprido, vírgula, ponto, etc. Tudo será cumprido. Eu não vim para abolir a lei, mas eu vim para fazer cumprir a lei. Devemos estar atentos para que a nossa consciência, o nosso coração, nos faça cumprir todos os ensinamentos que Jesus nos deixou para que nós possamos ser reconhecidos no céu. Porque quem não obedecer estas palavras, esses ensinamentos, será o menor no reino dos céus. E quem obedecer e ensinar corretamente será grande

dos céus. Louvado seja nosso Senhor Jesus Cristo, para sempre seja louvado. E a bênção de Deus Todo-Poderoso, o Pai, o Filho e o Espírito Santo, desça sobre vós e permaneça para sempre. Amém.

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10: É hora de ficar por dentro dos fatos que marcam o dia, tanto aqui no Brasil quanto lá fora. Vamos direto para as manchetes que movimentam o cenário global nesta primeira parte do nosso programa. Começando pela China. Uma explosão devastadora em uma fábrica de fogos de artifício deixou 26 mortos. No mundo da economia, as bolsas da Ásia fecharam em direções diversas, repercutindo as quedas em Wall Street. E na Alemanha, um novo e trágico atropelamento em massa resultou em duas mortes, com um homem já preso.
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10: Na China, a tragédia abalou uma comunidade. 26 pessoas perderam a vida em uma forte explosão registrada em uma fábrica de fogos de artifício. O acidente, de proporções consideráveis, gerou um cenário de destruição e

0: Mobilizou equipes de resgate que trabalharam intensamente na busca por sobreviventes e na remoção dos escombros. As autoridades locais já iniciaram as investigações para determinar as causas exatas do incidente e identificar o que levou a essa fatalidade tão lamentável. O impacto na região é grande, com a população em luto e as autoridades em alerta. Mudando de assunto, agora para o cenário econômico global. As bolsas de valores asiáticas encerraram o dia com resultados mistos, ou seja, em direções diversas. Essa variação reflete o desempenho negativo de Wall Street na sessão anterior, que gerou um clima de cautela entre os investidores. Alguns mercados da Ásia registraram altas pontuais, enquanto outros experimentaram quedas, evidenciando a instabilidade e a sensibilidade dos indicadores financeiros internacionais. A expectativa continua sobre as próximas decisões de política monetária e os desdobramentos da economia global, que seguem influenciando diretamente o comportamento do capital. E na Europa, mais um episódio de violência choca a Alemanha. Um novo atropelamento em massa resultou na morte de duas pessoas e deixou vários feridos, alguns em estado grave. O motorista responsável pelo ataque avançou deliberadamente com seu carro contra pedestres no centro da cidade de Leipzig. As autoridades agiram rapidamente e o homem foi detido no local. Entre os feridos, três estão em condição crítica e recebem atendimento especializado. A polícia e equipes de investigação estão empenhadas em esclarecer as motivações por trás desse ato e entender as circunstâncias exatas que levaram a mais essa tragédia que abala a segurança pública no país.
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4: Chega agora um momento especial de fé, de paz, de reflexão na nossa grade de programação. É hora de agradecer, de renovar as energias e acompanhar mais uma edição do programa Ave Maria. Portanto, chegamos ao fim de mais uma sessão dedicada à fé e à reflexão em nossa programação. Que a paz e a proteção e as bênçãos preencham a sua noite. Prosseguimos com a melhor seleção musical para a sua sintonia.
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4: Estamos aqui novamente no Especial Sertanejo, que contentamento é receber você para mais uma rodada de sucessos. Então se liga aí, segura essa, mais uma música incrível que você vai acompanhar letra por letra até o final. 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
4: E agora no Especial Sertanejo, nós mergulhamos na essência da verdadeira moda de viola. Então esperem pelos clássicos do sertanejo, pelas canções raiz e pelos modões que tocaram corações por gerações.

com essa maravilhosa série de hits que acabamos de ouvir. Fique sintonizado na Liberdade para mais músicas que são a trilha sonora da nossa vida. A festa não para não, em breve mais músicas incríveis para você curtir e se animar ainda mais com a gente. Tá na Liberdade, tá bom demais.

Para quem está indo para casa depois de um dia de trabalho e continua sintonizado na Liberdade FM, o nosso muito obrigado. 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

0: pausa rápida no especial sertanejo, mas não vai muito longe não. Estaremos de volta em instantes. Enquanto isso, não perca a chance de mandar o seu WhatsApp 6634681200. A sua participação torna o nosso programa ainda melhor. Siga nossas redes sociais, porque tá na liberdade, tá bom demais.
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2: 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Rádio Liberdade FM informa a hora certa.
3: 6:43.
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4: 6:45.
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4: 6:46.
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3: Sintonizado no Minuto Esportivo, estamos trazendo as principais informações do mundo da bola, diretamente para você que acompanha a nossa programação. A cria do Santos, o lateral Souza, entra na cobiçada lista do Golden Boy e assim conquista grande destaque no cenário do futebol europeu. Zé Rafael, meio-campista que veste a camisa do Santos, solicita para treinar separado e com isso encaminha sua despedida do clube da Vila Belmiro.
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3: O lateral Souza, revelado nas categorias de base do Peixe, foi incluído na prestigiada lista do Golden Boy. Essa inclusão significa que ele aparece entre os principais talentos sub-21 do futebol europeu, um reconhecimento importante para sua jovem carreira. É uma notícia que orgulha o Santos, pois o clube voltou a ganhar destaque no cenário internacional através de suas promessas, mostrando a força de sua formação de atletas. Seguimos com as notícias do Santos, agora com uma informação sobre o meio-campista Zé Rafael. O jogador pediu para treinar separado do restante do elenco. Essa atitude indica que Zé Rafael pretende resolver o seu futuro profissional na próxima pausa para a Copa do Mundo. Tudo aponta que ele não deve permanecer no elenco do Peixe, sinalizando uma provável saída do clube. A situação do Santos na temporada é de muitas especulações e mudanças, e a possível despedida de Zé Rafael se alinha a esse contexto de reformulação.
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3: Essas foram as principais informações do esporte que separaram anos para você nesta parte do Minuto Esportivo. Agradecemos imensamente a sua audiência e voltamos em breve com muito mais do Universo Esportivo. Até lá.
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6: E a nossa seleção de hits sertanejos continua fazendo a festa na sua frequência. Muito bom ter você aqui com a gente, curtindo o Especial Sertanejo na Liberdade FM. E o ritmo sertanejo segue firme e forte. Aproxime-se, porque tem aquele hit sertanejo que vai animar a sua vibração. Tá na Liberdade, tá bom demais.

0: Tá curtindo a nossa playlist sertaneja? Então continue ligado, porque o especial sertanejo não para aqui na Liberdade FM. Aguente firme essa emoção, porque estamos trazendo mais um hit pra você. Tá na Liberdade, tá bom demais.
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4: 8 horas.
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9: Vamos lá então, terça-feira maravilhosa para todo mundo aí na sintonia da nossa programação. Muito prazer, eu sou Fernando Leme. Vamos lá, vamos chegando, meu povo. Hoje é dia 9, né? Hoje é terça-feira, dia 9. Bora começar com os fatos do dia de hoje.
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9: Os fatos que aconteceram no dia 9 de junho. Lá no ano de 1924, o Uruguai foi o primeiro campeão olímpico de futebol da América Latina. Os uruguaios repetiriam a dose nas Olimpíadas em 1928 e por isso ganharam o apelido de Celeste Olímpica. Em 1927, a Rússia executou 20 pessoas com a alegação de serem espiões a serviço da Inglaterra. Em 1934, o Pato Donald, personagem do Walt Disney, fez a sua estreia oficial no curta-metragem animado A Galinha Esperta, parte da série Sinfonias Tolas. Ao mesmo tempo, a revista Goldie Housekeeping publicou uma versão impressa para poder promover os mais novos lançamentos da Disney.

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0: coisa linda. Valeu, parabéns.
1: Obrigado, Zeca. Prazer é nosso. Muito obrigado por tudo, meu amigo.
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3: Caú e Guilherme, teu segredo!

0: Grêmio são gigantes, né? Simbora, churrasco fora!
1: Sua cor preferida é o verde, seu aniversário é dia 3, adora

Enquanto Miguel se tornou o primeiro brasileiro campeão juvenil no Grand Slam de Roland Garros, numa decisão simples em Paris, na França, no último sábado, dia 6, e assumiu a liderança no ranking mundial sub-18 com título. O Luiz Augusto Queiroz Miguel, o jovem atleta, nascido em Goianésia, em Goiás, ele vive atualmente em Brasília e agradeceu pela vitória sensacional. Ele disse assim, ó, eu sei que é um torneio juvenil, eu sei que é ser o número um, sei o que é ser o número um do mundo juvenil, mas ainda existe muito pela frente na minha carreira. É importante aproveitar esse momento, mas é manter os pés no chão e continuar trabalhando também, disse o Guto, que ocupa o lugar de número 829 no ranking da Associação dos Tenistas Profissionais em um comunicado à imprensa. Parabéns, Gutão.

0: 11 então pra você aqui na Liberdade FM, né? Aqui na sintonia, na nossa sintonia 104.9. A música não pode parar, simbora, porque a festa continua por aqui. Ainda tem muito pra rolar pra você. Vamos nessa.
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0: escolher.
1: Vamos lá, tem mais alôzinhos chegando para quem tá mandando WhatsApp aí pra nossa programação. Vem comigo, a Mônica tá na sintonia junto com a gente, a Márcia, a Maria José também, obrigado pelo carinho, Lucas Carvalho, valeu. Andréa de Paula também, o César e a Gabriela e a Edilene Luz também, tá adorando a programação. Inclusive a Edilene tá no trabalho nesse momento acompanhando a gente. Obrigado pelo carinho. Liberdade FM tá na Liberdade, tá bom demais. Mais um bloco se foi. A gente vai para um rápido intervalo comercial e a gente volta já.
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4: É hora de ficar por dentro dos fatos que marcam o dia, tanto aqui no Brasil quanto lá fora. Vamos direto para as manchetes que movimentam o cenário global nesta primeira parte do nosso programa. Começando pela China. Uma explosão devastadora em uma fábrica de fogos de artifício deixou 26 mortos. No mundo da economia, as bolsas da Ásia fecharam em direções diversas, repercutindo as quedas em Wall Street. E na Alemanha, um novo e trágico atropelamento em massa resultou em duas mortes, com um homem já preso.
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4: Na China, a tragédia abalou uma comunidade. 26 pessoas perderam a vida em uma forte explosão registrada em uma fábrica de fogos de artifício. O acidente, de proporções consideráveis, gerou um cenário de destruição e mobilizou equipes de resgate que trabalharam intensamente na busca por sobreviventes e na remoção dos escombros. As autoridades locais já iniciaram as investigações para determinar as causas exatas do incidente e identificar o que levou a essa fatalidade tão lamentável. O impacto na região é grande, com a população em luto e as autoridades em alerta. Mudando de assunto, agora para o cenário econômico global. As bolsas de valores asiáticas encerraram o dia com resultados mistos, ou seja, em direções diversas. Essa variação reflete o desempenho negativo de Wall Street na sessão anterior, que gerou um clima de cautela entre os investidores. Alguns mercados da Ásia registraram altas pontuais, enquanto outros experimentaram quedas, evidenciando a instabilidade e a sensibilidade dos indicadores financeiros internacionais. A expectativa continua sobre as próximas decisões de política monetária e os desdobramentos da economia global, que segue

0: influenciando diretamente o comportamento do capital. E na Europa, mais um episódio de violência choca a Alemanha. Um novo atropelamento em massa resultou na morte de duas pessoas e deixou vários feridos, alguns em estado grave. O motorista responsável pelo ataque avançou deliberadamente com seu carro contra pedestres no centro da cidade de Leipzig. As autoridades agiram rapidamente e o homem foi detido no local. Entre os feridos, três estão em condição crítica e recebem atendimento especializado. A polícia e equipes de investigação estão empenhadas em esclarecer as motivações por trás desse ato e entender as circunstâncias exatas que levaram a mais essa tragédia que abala a segurança pública no país.
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1: Rádio Liberdade FM informa a hora certa.
6: 8:21.
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9: E a gente segue por aqui com muita música boa.
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9: Muito bem, já estamos de volta aqui pela Liberdade FM, tá na Liberdade, tá bom demais. E como é bom saber que você tá aí junto com a gente, hein? Aqui na 104.9.
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9: Essa é a trilha sonora da sua programação. Vamos lá, continua.
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as voltas da vida, hein? Olha, a filha trans que foi rejeitada pelo bilionário Elon Musk conquistou um espaço para vencer sozinha na marca da cantora Rihanna. A Vivian Wilson, que tem 22 anos, ela foi convidada para a campanha da lingerie da Savage X20, criada para celebrar o mês do orgulho LGBTQIA+. E o curioso é que o pai dela, o homem mais rico do mundo, fez fertilização in vitro para garantir que o bebê nascesse do sexo masculino. Vai vendo, hein, cara? É, realmente é virada do mundo, né? Virada das coisas. E como a Vivian se assumiu como mulher trans em 2020, ele acabou não aceitando, né? Aí eles pararam de se falar e a jovem procurou a justiça para poder retirar o sobrenome dele dos documentos. Agora a Vivian segue vida própria e recebe de estranhos o apoio que nunca teve do próprio pai. Que coisa, né, cara?

0: Quem tá acompanhando o nosso programa, o Paulo tá na sintonia da nossa programação, a Fátima Pereira também, a Poliana e a Ruth estão no trabalho, a Rejane, a Márcia Silva, o Ronaldo e o Francisco também no trabalho, tá na obra, tá com o radinho ligado acompanhando a gente, obrigado pelo carinho.
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0: Galera, não sai da sintonia não, porque daqui a pouquinho na sequência eu tô de volta e eu vou te contar uma que você vai pilhar, aguenta aí.
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9: 8:35.
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0: E vamos lá, fique ligado, viu? Porque tem muito sucesso pra você por aqui.
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0: Liberdade FM, continue mandando seu WhatsApp aí pra nossa programação. 6634-68-1200. 6634-68-1200.
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0: 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Música boa pra você é aqui na nossa programação.

0: Bom musicão pra você, né? Tá na Liberdade, tá bom demais. Quem aí tá curtindo a nossa playlist, levanta a mão aqui na Liberdade. Nos mandem as suas mensagens aí e também os seus pedidos musicais pra gente poder saber o que você gosta de curtir, que a gente vai melhorando cada vez mais a nossa programação pra animar ainda mais o teu dia, tá? Simbora!
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você tá acompanhando o nosso programa com muita música boa, muitas informações também, né? Do Brasil e do mundo. E as suas participações através do WhatsApp, vai mandando aí, porque daqui a pouquinho rola aquele salve, daqui a pouquinho vai rolar aquele super alô.

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0: acompanhar com a gente, porque a programação tá assim, ó, repleta de sucessos incríveis e também as participações de quem tá acompanhando a gente, a Leila, o Ediomar, também o Carlos tá com a gente, a Carla Aparecida, obrigado, Joana, e o Edson Silva também. Daqui a pouquinho a gente manda mais alô, tá?
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0: Essa é a Liberdade FM, tá na Liberdade, tá bom demais, continue ligados aí, porque o próximo bloco ele promete surpreender, tá? Não perca não.
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7: 8h48.

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2: Obrigado pelo carinho, já estamos de volta aqui pela Liberdade FM e aqui a música não pode parar, simbora.
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2: E vamos lá, a sequência de músicas por aqui não para.

mais gostosa no seu rádio. Obrigado pela audiência. Continue participando aí através do WhatsApp, porque daqui a pouquinho vai rolar aquele salve, daqui a pouquinho vai rolar aquele alô pra quem tá acompanhando a nossa programação. Obrigado aí pela audiência. Vamos lá, a música continua.

0: Liberdade FM, tá na Liberdade. Tá bom demais, tá curtindo aí a melhor programação musical no seu rádio, que bom. Mais música chegando pra você, porque por aqui a música não pode parar, né? Vamos lá, aumenta o volume aí.
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0: programa por aqui, não pode parar, né? E os alôs também, não. A Vanicinha Pereira tá acompanhando o nosso programa, obrigado pelo carinho. A Willa, alô Renata, a Laura Maria também tá acompanhando o nosso programa, o Guilherme, a Suelen Castilho, obrigado pelo carinho, e a Juliana Chediak também acompanhando o nosso programa, obrigado, aquele alô. Fechando mais um bloco por aqui com muitos sucessos, né? Que você sempre curte aqui com a gente. E a gente faz uma rápida pausa, mas já já tem mais. Peraí.
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